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0: Eu não teria chegado a lugar nenhum se não fossem vocês. Muito obrigado, muito obrigado.
1: É tudo no batidão. 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

0: Negra e Solimões.
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8: 19:19.
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0: meia-noite 32.
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4: Meia-noite 46.
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0: 1 e 2.
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1: Matheus Vargas!
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0: faltando um minuto para as duas.
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0: Bom dia, muito bom dia, 6 horas e 11 minutos, 6 e 11, bom dia. Estamos começando Delta Rural, edição desta terça-feira, hoje 30 de junho, hoje último dia do mês 6. E aqui registrando, né, finalizando aí o primeiro semestre. Turma, nosso bom dia Carlos Silva na Central Técnica, bom dia Luiz Sivaldo pela Rádio Difusora. 3 graus e a temperatura neste momento, 3 graus neste amanhecer, novamente, né, novamente cerração densa, né, atenção, muita atenção aos motoristas, a turma aí, né, que estão pelas nossas rodovias, pelos trechos, pelas estradas. E aqui registrando o seguinte, muita atenção, motorista, uma forte neblina atinge aqui a nossa região nesta manhã e complica bastante, mas está, olha, totalmente aí, né, comprometida a visibilidade, né, condição boa de dirigir, fica, olha, bastante prejudicado. Então, atenção aí aos motoristas aqui da nossa região da campanha, uma forte cerração atinge a cidade de Bagé nestas primeiras horas do dia, complicando muito a visibilidade nas ruas e rodovias da região. O nevoeiro é muito denso e exige cautela extrema. E aqui sempre, né, aquele alerta, aquela tradicional recomendação, né, reduzir a velocidade, manter uma distância segura do veículo da frente, usar aí o farol baixo, né, ou o farol de neblina, nunca ligue o farol alto, né, jamais, né, utilizar o farol alto para não ofuscar a visão com o reflexo da água e evite aí parar no acostamento. Apenas aquelas dicas já reconhecidas, tradicionais, dos nossos condutores. Turma que está saindo, uma ótima viagem. A turma que está chegando também, sejam bem-vindos. Muito bom dia, madrugadores. Alô, madrugadores. Paulinho Alves já ligado conosco, nosso bom dia. Também a turma lá de Pinheiro Machado. Daniel Funari Cabral, Torrinhas, bom dia. O Eberton Rutia, bom dia. A turma lá da Estrada da Arvorezinha, o Biratã Alves Branco. Alô, Biratã, bom dia. Fernando Duval, bom dia. Também Zé Pedro Azeredo Crespo, a turma lá de Pedras Altas, a nossa saudação. O Dudu, muito bom dia, Dudu. Eduardinho. O Eduardinho é aqui da João Teles. Olha, a turma Beira do Fogo. A turma Beira do Fogo, Lareira, Fogo Grande, Bom Mate. Alex Melgarejo, é a turma lá da Ferraria, município de Dom Pedrito. Dona Eliane, nosso bom dia. Turma ali de São Martim, né? E ali é São Martim, Janópolis. Isso aí, grande abraço a todos vocês que também acompanham aí a nossa programação. Nosso bom dia. Vale também salientar, né, a preocupação dos produtores de leite quanto ao preço. Situação bastante delicada o que estão vivendo aí os produtores, inclusive já com o anúncio, com a informação da possibilidade de redução do valor do litro pago ao produtor, né? Reduzir aí o valor, diminuir o valor pago ao produtor, falando aqui do litro do leite. Complicada essa situação, é inverno. E aí se aumenta também, né, a necessidade de uso de rações, dos custos, enfim, é complicado toda essa situação. Seu Lucimar Rodrigues, é a turma de Canguçu, muito bom dia, Paulinho, turma lá da Estância da Maíra, Corredor da Chicaca. Nosso bom dia, alô madrugadores, são 6h16, 3 graus e a temperatura, para quem está acordando agora, 3 graus. Bastante, mas muito frio realmente neste amanhecer e com muita cerração, ouviu, turma? Atente-se, a turma aí pegando a estrada, olha, não atrasa aí, se for, né, tem compromisso, devagar, turma, não adianta tocar que não resolve, tem que tomar muito cuidado, cautela. Sol com muitas nuvens durante o dia e períodos de céu nublado. Esta é a previsão para hoje. Teremos sol com muitas nuvens durante o dia e períodos de céu nublado. E noite com muitas nuvens. A temperatura em Bagé neste momento 3 graus. A máxima poderá chegar aos 13. Não tem previsão de chuva para hoje. O nascente do sol está previsto para 7h35 e o poente para as 17h43. Nós estamos na fase da lua cheia. Então, não há previsão de chuva para hoje. E amanhã até então havia, né, chance, probabilidade de chuva. Amanhã, quarta-feira, dia 1º, amanhã nós teremos sol com muitas nuvens durante o dia e períodos de céu nublado e noite com muitas nuvens. Para amanhã, mínima de 8, máxima de 14. Na sequência, lá na quinta-feira, dia 2, com temperatura, olha, quinta-feira, temperatura mínima na quinta, 3 graus. E a máxima não ultrapassará a casa aí dos dois dígitos. Quinta, mínima de 3 e máxima de 9, quinta-feira. Depois, na sexta, com temperatura mínima de 2 e máxima de 11. Na sexta-feira, mínima de 2 e máxima de 11. Para o final de semana, com temperatura mínima de 4 e máxima de 15 graus. Registrando também o final de semana aqui, complementando as informações para o final de semana, no domingo, dia 5, com temperatura mínima de 10, máxima de 17, com sol, com muitas nuvens e períodos de céu nublado. E noite, com pancadas de chuva. Chances de instabilidade, muito embora distante, lá para o domingo esta é a tendência, lá para o domingo. Silvinho, e aquela chuva que havia comentado no prognóstico apresentado na segunda-feira, que teríamos chance ali de instabilidade na quarta? Pois é, turma, observando, acompanhando neste momento, esta chuva, esta condição foi embora. Esta chuva estava prevista para amanhã, né? Para o dia 1º. Foi embora. Ok? Zerou. Agora, 6h19, 6h19, nosso bom dia, turma aí. Alô, Edu Macedo. Nosso abraço, grande abraço, Edu Macedo. Também aproveitando aqui, registrando, né? Trazendo aqui algumas informações para os nossos ouvintes neste amanhecer. Ontem nós tivemos aí uma seleção brasileira, hein? Que é sufoco, hein, turma? Mas, contudo, resultado positivo, né? 2-1. Brasil 2, Japão 1. Né? Martinelli marcou nos acréscimos. Brasil derrota o Japão de virada. E se classifica às oitavas. Depois do jogo dramático, 2-1, seleção brasileira espera ganhar o ganhador da Noruega e Costa do Marfim para seguir o sonho do Hexa. Portanto, senhoras e senhores, ontem foi nervosismo, do nervosismo à euforia, né? Barbaridade. 6h20, daqui a pouquinho o Lopa estará participando conosco. Fernando Lopa, diretamente do Alegrete, estará participando aqui no Delta Rural, né? Estaremos contando aqui com a sua participação. E logo, logo, portanto, senhoras e senhores, teremos então a participação de Fernando Lopa. Também queremos destacando o seguinte, que provedoria da Santa Casa é destituída e empresário Peruso assume a comissão. Empresário Lindonor Peruso confirmou ao Bagé Agora que irá presidir a comissão provisória que administrará a Santa Casa de Caridade de Bagé até o final do ano, quando será realizada a eleição para a nova mesa diretora. A mudança ocorre em meio à grave crise enfrentada pelo hospital. Então, a crise da Santa Casa de Caridade de Bagé ganhou um novo e decisivo capítulo na noite desta segunda-feira, ontem, Durante reunião da Irmandade da instituição, a atual provedoria perdeu o respaldo para permanecer à frente do hospital, em meio ao agravamento da crise financeira e administrativa que atinge a entidade. O empresário Lindonor Peruso foi escolhido para assumir uma comissão que ficará responsável pela condução da Santa Casa até o final deste ano, quando deverá ser realizada a eleição da nova mesa diretora. Então, aqui a informação que provedoria da Santa Casa é destituída e empresário Peruso assume a comissão. São 6h22, 6h22. O Diego Borim, profissional, eletricista, turma que está aí no trecho. Silvinho, bom dia. Visibilidade quase zero. Olha, o campo de visão, né, dentro do veículo para poder acompanhar, dirigir, conduzir, nada fácil. E aqui ele está enviando foto de como está a estrada. Né? Eu até, na verdade, ele está no asfalto, né, Diego? Um grande abraço, obrigado aí pela audiência. Olha, é complicado realmente este amanhecer aqui em Bagé. A exemplo de ontem, turma, a exemplo de ontem, nada diferente, a exemplo de ontem, ok? São 6h23, 3 graus e a temperatura, sensação de 1 grau, sensação de 1 grau neste amanhecer aqui em Bagé. Realmente com muita dificuldade aí de visibilidade nas estradas, forte neblina neste momento, então prejudica aí a visibilidade dos nossos condutores, fica aí a observação, atenção redobrada e vamos em frente, devagar, turma. Fernando Lopa é o nosso convidado desta manhã, já está conosco, mentor de carreiras e negócios no agro, consultor de gestão, consultor de internacionalização de negócios. Fernando Lopa, seja bem-vindo à nossa programação, muito bom dia.
1: Bom dia, Silvinho, bom dia, os ouvintes, estão me ouvindo bem?
0: Perfeitamente, tudo bem.
1: Obrigado.
0: Por aí.
1: Tudo bem, com bastante frio.
0: Bastante frio por aqui, em Bagé nós estamos com 3 graus neste amanhecer, com sensação de 1, e ainda com uma forte serração, ô Fernando, complicado para dirigir aí nesta manhã, muito cuidado, chamando a atenção aí dos nossos condutores. Você está em Alegrete?
1: Estou em Alegrete aqui também com muito frio, não sei dizer, mas para o tempo aqui fora parece que também está bem complicado.
0: Pois é. Fernando Lopa, acompanhou ontem, só abrindo aqui um parêntese, acompanhou o jogo da seleção ontem ou não está acompanhando?
1: Acompanhei o jogo e sofri bastante.
0: Mas como todo brasileiro.
1: Tá meio, mas está meio tudo assim, né? Agora eu estava olhando aqui que a Holanda foi desclassificada também nos pênaltis ontem, pelo Marrocos, e nós quase também empatamos com eles, né? Então, tá tudo meio diferente do futebol. Vamos ver, a esperança redobra. Saiu a Alemanha, saiu a Holanda, então o futebol tá mudando.
0: Perfeito. Fernando Lopa, falando do agro, falando de condições, né, de economia, para hoje tem um anúncio aí, né, Fernando? Falando de plano safra.
1: 10 horas, né?
0: 10 horas. Isto.
1: É um plano safra complicado, né? Porque a gente não consegue mudar essa política do crédito fácil, né? E continua sem trabalhar com um programa de seguro rural, de garantia de renda, anticatástrofe, garantia de renda em período de baixa da produção, né? Do preço da produção. Então, continuamos trabalhando em cima como a gente fala na medicina, né? Trabalhando em cima das consequências da doença e não tratando a doença como um todo, né? E a gente fica preocupado, né? Porque o agronegócio não é só produção, né? O pessoal não vê que tem história, tem esforço, tem coragem, né? Famílias que acordam madrugam, enfrentam o clima, custo, porque a gente está falando de frio, né, desse frio intenso, mas em algum lugar tem alguém trabalhando a essa hora sobre essas condições, né?
0: É verdade. O produtor de leite, por
1: Então,
0: exemplo, né?
1: de leite, né? Enfrenta o clima, enfrenta custo, enfrenta incerteza de mercado, enfrenta falta de política agrícola decente, né? Eu digo decente porque o mundo mudou, né? O mundo mudou, nós estamos parando nisso aí, né? E eu não é que eu seja contra o crédito, não. A política, para o pessoal entender assim, quando é que o Brasil disparou no agronegócio? Primeiro, com a Embrapa trabalhando a agricultura tropical, né? Depois, plantio direto. E aí teve a grande crise de 2005, muitos podem estar me ouvindo, vai lembrar, que foi feito tratoraço em Brasília, no primeiro governo Lula, né? E aí, o que aconteceu ali? Saiu dali, depois daquela super manifestação lá. Graças a Deus não era nada considerado naquela época crime contra a democracia, né? Não era considerado golpe nem nada. Então se mudou a política agrícola brasileira através do quê? Do crédito farto. O crédito farto a juros mais baixos para a agricultura. E a agricultura começou a crescer num todo. Toda vez que a gente falava em gestão, né? Propriedade, desse dinheiro todo entrando a juros mais baixos, sem uma política de proteção de preços, proteção de catástrofes, o que que se falava? Ah, não, o agricultor não sabe fazer gestão, o pecuarista não sabe fazer gestão. Ora, ele fazia gestão, que era a gestão do século passado, que eu digo, né? E que já era difícil de trabalhar, porque a gente nunca teve um programas de proteção de renda, como tem em outros países. Por exemplo, a China, né? Vamos deixar bem claro, a China subsidia o seu produtor. Ele entende que a segurança alimentar é importante, né? Então ele tem programas para auxiliar o produtor. Os Estados Unidos, que é o lado capitalista, subsidia bem menos. Né? Mas também tem programas de segurança da renda. Aqui a gente acaba chamando subsídio. A França, quando eu tive na França, o produtor era altamente subsidiado. Eu tive na França em 2015. Eu perguntei lá, o produtor de leite, por exemplo, recebia 18 centavos do governo por leite produzido. Olha, é dinheiro, né? Se você olhar na época, o leite estava um, dois, três, dois, um real na época. A gente fez a conta lá, era 18 centavos de real. Então, assim, são por quê? Porque segurança alimentar não é extinguir a fome. Sempre vai ter gente passando fome em qualquer regime. Por exemplo, a gente quer dar falar, onde é que a gente passa fome? Venezuela, China, Cuba. Então, não é no regime capitalista que a gente vai ver gente passando fome. É em qualquer regime se passa fome. Inclusive os próprios regimes comunistas, como eu saber, eles sabem que a mola da revolução é a falta de comida. Então sempre vai ter gente passando fome, mas você tem que garantir que o máximo da população se alimente. Então segurança alimentar é garantir que o máximo da população tenha alimento. Aí a gente fica ouvindo às vezes as historinhas, se faltar comida, a gente importa. Pelo amor de Deus, né? O mundo mudou. Hoje você abre o WhatsApp, a inteligência artificial, e diz o preço e as condições políticas de cada país. Então, se aqui, vou dar um exemplo, faltar arroz, que é o item básico da cesta básica, que mais consumido no Brasil, se faltar arroz, e a gente tiver que comprar arroz de um outro mercado, mesmo que hoje esse arroz esteja sendo vendido mais barato nesse mercado, que não está, ele vai triplicar de preço, porque ele sabe que eu preciso comprar o arroz, senão eu vou ter uma revolução interna por falta de comida. Então, segurança alimentar é isso. Com os países que entendem isso, eles colocam o programa como segurança nacional. Agora eu estava olhando aqui uma reportagem que saiu agora, que a China está preparando um plano que é quinquenal da agricultura. E nós estamos lançando um plano anual Veja bem a diferença. Eles fazem lá, eles projetam para 5 anos e subsidiam. E lá é o seguinte, eles querem duplicar a produção de soja, vão remover terra, vão tirar a floresta, vão botar floresta em outro lugar, eles não querem saber. O importante é não faltar comida lá. Você sabe que lá, e não é mentira, se come cachorro, se come gafanhoto, são coisas tradicionais, como morcego, né? Isso é a tradição na China. Então, segurança alimentar é manter o máximo do seu povo alimentado sem precisar de outros países para nos alimentar. E isso que a gente faz. A gente consegue alimentar. Não é acabar com a fome. Acabar com a fome é outro processo, é um processo político e econômico e não é sinônimo de segurança alimentar, que se confunde muito. Então, a gente viu o lançamento de um plano safra anual, enquanto na China é quinquenal, enquanto nos Estados Unidos os programas de garantia de renda também são planos de 5 anos, né? E o produtor aqui, ele fica à mercê ainda a política de crédito fácil. Não é que não funcionou, ela funcionou, ela botou o Brasil onde está hoje. Só que ela já não funciona mais. Por quê? O clima mudou, né? É engraçado que o pessoal que fala tanto da mudança climática não enxerga isso. Então, o produtor está muito mais sujeito a desastres climáticos, né? Maiores e com mais intensidades. Hoje, como a velocidade da informação está grande, já falei aqui na rádio para vocês, está muito, todo mundo sabe o que está acontecendo numa rapidez muito grande, e quem está esperto toma a decisão, né, e sai lucrando na frente. Então, o produtor que tem que acordar cedo, né, lutar contra o clima, ele sempre foi assim, né, mas ele tem que fazer isso, ele ainda tem que estar atento a essas super variações de mercado, e eles não são formados em Harvard, nas maiores faculdades, né? Eles têm a faculdade de agronomia, e por melhor que sejam os consultores, a coisa acontece muito rápido. Quem é que pode lutar contra um desastre climático como teve aqui no Rio Grande do Sul há 2 anos atrás? 2, 3 anos? 2 anos atrás. Né? Como é que esse produtor vai lutar contra isso? Não tem, arrasou, varreu a propriedade. Os pequenos
0: terminou, né? Também, terminou com a propriedade, sempre. Muitas, né?
1: Exatamente.
0: O próprio solo da propriedade, né? Teve propriedade e perdeu tudo, né?
1: Que ele vai ter que agora plantar outra coisa do que ele plantava. E aí é uma insensibilidade geral do governo, né? Que libera aí não sei quanto para o pé de meia, não sei quanto para trocar a frota de táxi, não sei quanto para trocar a frota de caminhão. Aí tu vai olhando, os programas já estão em mais de 200 milhões, e agora vai ter um programa novo que eu estava vendo, não me recordo agora, que vão ser mais 40 milhões. Então vai chegar a 300 milhões, e é uma insensibilidade que coloca assim, não, o produtor está, esse aí não, e esse é o agronegócio malvadão, e ele não tem como... Ele está dando golpe e ele que se vire, então os juros são esse mesmo. Enquanto isso, ele está distribuindo um dinheiro farto para uma massa de pessoas que atrás de voto. Né? Então, voto, essa massa de pessoas não estão produzindo alimento.
0: Claro.
1: Né? Então, a gente tem que começar a ter essa sensibilidade. Eu coloco muito assim, um crédito, ele é a mola impulsionadora, qualquer setor. Olha aí o JBS aí, ó, ganhou tanto dinheiro do BNDES, hoje é uma potência, né? Então, o crédito é uma mola. O que acontece é que você tem que ter o gestão, né? E aí a gente fala muito, eu escrevi um artigo sobre isso, que a pessoa fala, tá, gestão, mas o que é a gestão que tu tanto fala, né? Eu sempre coloco, mudou completamente, mudou. A gestão hoje não é só produzir mais, como dizia antigamente. Quando eu falava 10, 15 anos atrás, olha, não adianta só produzir, porque vocês, quando produzem mais... Né? Hoje tem uma coisa chamada paradoxo da produtividade agropecuária, que você produz mais, que são os ciclos, né? Todo mundo produz, o preço cai e às vezes cai abaixo do custo de produção. Daí a gente percebe exatamente isso no arroz, né? O arroz no Brasil ele não tem uma baliza, uma negociação em bolsa internacional como a soja, né? O processo de exportação de arroz é muito recente, né? Então ele não tem um amortecimento lá fora para ajudar a trabalhar o preço. Todo mundo produzia, o que acontecia? O preço caiu, o custo abaixo de produção. Então foi assim em 97, 2005, 2011, 2015 e está sendo agora, né? E não há um mecanismo para o governamental para esse ciclo. Aí dizer assim, não, mas não é ruim, então não vamos deixar de produzir? Não, nós tínhamos que produzir. O governo tinha que ter política para o produtor poder produzir mais e alguém garantir a renda mínima para ele sobreviver, né? E não existe isso. Então, assim, ah, não, mas o produtor ganha no ciclo de alta. É, mas o ciclo de alta, às vezes o que ele ganha não é suficiente para ele recompor todas as perdas que ele teve, ou seja, seja por clima, ou seja por baixa produção, ou seja por baixo custo.
0: Claro.
1: Então a gente
0: Opa!
1: vê,
0: Ah. É, sabendo
1: só
0: que
1: não
0: o.
1: completar,
0: Tá, por favor.
1: um plano safra e não contempla dois. O que o plano safra contempla? Mais custo, mais, desculpa, mais crédito, a um custo bem mais alto, né? Porque o normal é dizer, ah, mas o meu cheque ouro é mais assim, mas nós estamos falando da produção agropecuária, comparativa de um ano para outro. E fica complicado para o produtor continuar fazendo e tomando mais custo, ele fica acabando trocando custeio por custeio, né? Trocando planos de investimento por custeio, né? Então ele e isso também acarreta um problema emocional grande lá no produtor. Mas ninguém está vendo isso, o pessoal está vendo só que o voto para agora para outubro.
0: Perfeito. É, falando um pouquinho sobre crédito, que deve focar aí, né, no que gera receita imediata. E aí, aquela orientação para o produtor, né? Diferenciar um investimento produtivo, como, por exemplo, aquisição de animais, compra de gado, de um passivo depreciável, com máquinas e utilitários novos. Como ter isso em mente, ô Fernando Lopa?
1: Hoje é que eu coloco sobre a gestão, né? Que é transformar dados, conhecimentos, experiências em informações confiáveis. Então, e ver o que é relevante para sua propriedade, para sua realidade, né? Hoje é importante fazer um investimento para quem é agricultor em pecuária, porque apesar do preço está desabando no Brasil Central, né? E deve cair aí para o segundo semestre com essa história da cota da China e tal, mas não vai cair tanto, né? Eu digo, vai cair, mas não vai cair abaixo do custo de produção. Mas cada um tem que entender a sua realidade. Eu em 2005, eu dei uma palestra aqui na Sociedade Italiana e disse para quem tinha áreas de arroz abaixo de 100 hectares, para que não plantasse, que vendesse um trator e mantivesse parado aquele ano para esperar o ciclo de alta. E eu lembro que 5 anos depois, um produtor que quase que me linchou na época que eu falei isso, dizendo que eu estava com a razão e que ele tinha saído da atividade e estava prestando serviço, porque naquele ano ele plantou o custo de produção muito abaixo, muito acima do valor, e ele ficou tão endividado que ele teve que vender tudo e partir para um setor de serviços, né? Então,
0: Sim.
1: assim, cada um tem que ver a sua realidade. Não pode também, só porque um fez, o outro vai ter que fazer. Lógico que se coloca isso, buscar diversificar a atividade e não investir em passivos, né? Esse ano é um ano muito complicado. Então, a gente fala assim, mas depois, ah, mas a indústria, como é que vai ficar? É um ano complicado para todo mundo, né? É mais fácil a indústria ganhar crédito lá do governo, porque ela emprega muito mais gente, do que o produtor. Então, a minha falecida avó dizia, tinha aquele velho ditado: farinha pouca, meu pirão primeiro. Então, eu penso no produtor. O produtor hoje, ele deve evitar qualquer investimento, como tu falou aí, em máquinas, implementos, fazer reformas muito grandes. Ele deve se preparar, porque ano que vem, o que está acontecendo agora vai se refletir no ano que vem. O que está agora já está feito, né? Eu fico imaginando o produtor de arroz, né? Quando ele começar a pagar as contas todas agora, ele vê que ele está perdendo R$ 20 por saco produzido, né? Como é que ele vai refazer? Então ele tem que estar um momento de cautela, né? Outro dia, conversando com o produtor, ele falou: o negócio é fazer caixa. E eu fiquei interessante, porque fazer caixa é diferente de guardar safra, né? E realmente, hoje o produtor tem que proteger o caixa dele. Tem que proteger, ele tem que olhar como ele vai fazer até a colheita da safra de 2027, como ele vai fazer para proteger o caixa dele e não aumentar o endividamento dele. Porque o país está todo se endividando. Se você olhar aí as informações que tem, os grupos grandes estão endividados. Se o grupo grande está endividado, imagina o pequeno produtor, né? E vai ter que buscar crédito. Infelizmente, a ideia é se buscar créditos e buscar alternativas que consigam aumentar o tempo para pagamento, apesar desse juro alto, mas é a única solução que tem para se passar esse ciclo, já que o Plano Safra não contempla seguro rural. Não contempla, como eu digo, como prioridade seguro rural. Tem lá uma fatia e tal, mas pelo que a gente vai ver aí, não vai ter uma solução para uma intempérie. Aí estão dizendo que tem El Niño, né? Muita chuva, né?
0: Claro.
1: No Rio Grande do Sul. Então começa a
0: Para
1: complicar.
0: primavera, né? Aponta-se para a primavera, setembro, outubro ali, né?
1: Exatamente. Aí você não consegue plantar, aí chove, não consegue entrar nas terras. Né? Aí já adia, lembra que teve ano que o pessoal estava plantando aí arroz em dezembro, de avião? Eu me lembro do Guaiano, o pessoal plantando arroz em dezembro de avião, porque não conseguia plantar. Mas está bem, nós vamos fazer isso. Agora, ele tem que entender, cada caso é um caso, o caso dele não é igual ao caso do vizinho, ele não sabe qual é a situação financeira do vizinho. Né? Até o vizinho pode contar e pode contar outra situação para ele. Né? Pode contar pior ou melhor. Então ele tem que olhar o caso dele, ele tem que parar para olhar o negócio dele. Se tiver que se desfazer de algum implemento, alguma máquina que não vai usar, tem que fazer, tem que buscar soluções de crédito em todas as áreas, postergar todas as dívidas, né? Pegar, alongar a dívida para poder sobreviver, com a esperança do futuro e uma esperança que a gente, nos próximos anos, consiga mudar a política agrícola para tirar o setor do sufoco, né? É o que eu
0: Fernando
1: disse,
0: Lopa,
1: segurança alimentar.
0: claro.
1: Segurança alimentar é diferente de acabar com a fome, né?
0: Um ponto importante, e aqui recebendo também as manifestações, considerando um erro crítico, né? Que é com relação a, muitas vezes, dentro da gestão, a expansão de área e, enfim, outros investimentos que pode, de certa forma, provocar, né, empurrar a fazenda para recuperação judicial, né? A propriedade rural, né?
1: A recuperação judicial tem ônus e bônus, né? E um ônus é se você faz com a pessoa errada, né? Então aí ela acaba saindo tiro pela culatra e você mais perde do que ganha, e às vezes nunca mais recupera patrimônio, né? Às vezes é melhor, se você é dono, vender uma área do que um pedaço de campo, procurar vender um pedaço de campo até um valor mais baixo do que você enfrentar uma recuperação judicial. Mas são soluções, é que eu digo. A gestão é você ter clareza do que você vai fazer, clareza do seu potencial, clareza da sua dívida, para você tomar a decisão, né? E você planejar o teu fluxo de caixa. Olha, o que que eu tenho de entradas e saídas até outubro de 2027? como é que o meu caixa vai se comportar a esse preço ou um preço mais baixo? Você pensar cenários, se a coisa piorar, ou se a coisa se mantiver, ou se a coisa melhorar, como é que eu vou trabalhar? Né? Não agir no impulso, né? Pensar duas vezes, será que realmente eu preciso disso aqui para produzir esse ano? Né? Porque sempre vai ter o ciclo de baixa, sempre vai ter o ciclo de alta. A diferença hoje é que eles estão... A amplitude do problema é maior, né? Tanto climático quanto financeiro, porque a gente tem mais facilidade de informação. E não pensa que o pessoal tá brincando nisso, né? Os frigoríficos sabem, então, eles trabalham em bolsa, né? Então, quando eles veem que a coisa vai ficar apertada para eles lá, eles começam a trabalhar o preço do boi lá de outubro, de novembro, de dezembro. Tanto é que eu avisei lá que ia cair, né, que esse afã que ia acontecer, que estava funcionando, principalmente no Brasil Central, ia diminuir, e o preço lá começou a cair de repente, né? Como caiu aqui o preço do arroz aqui no Rio Grande do Sul, tá caindo nos contratos futuros. Então, o produtor, ele tem que ter um pouquinho mais de calma, né? Ele não ficar indo só na conversa, não usar os exemplos do vizinho, não usar os exemplos que ele ouve na veterinária, que ele ouve no rádio. Quando alguém chegar para vender alguma coisa para ele, ele pensar se está na hora de vender. Eu tenho escrito artigo sobre a ureia, né? Olha a ureia, compra a ureia, compra um pouco agora. Aí o produtor fica: ah, mas se baixar depois eu vou perder. Não existe isso. Existe o preço que ele vai comprar para conseguir ter renda depois, né? É isso que ele precisa. Ah, mas o meu vizinho comprou a R$ 100 a menos. Que bom, ele pode comprar R$ 100 a menos e quebrar, né? Você comprou a R$ 100 a mais e não quebrou, conseguiu rentabilidade. Porque cada realidade é uma realidade. Nós temos que começar a pensar no nosso negócio, olhar para dentro, ver os exemplos que está acontecendo, mas olhar para dentro, porque eu venho avisando desde o início do ano, a situação é muito, muito complicada para quem planta, né? Principalmente na soja, problema de produtividade, climático, né? E um pouco menos complicado na pecuária, né? Na parte de frangos, suínos, né? Aí é uma situação um pouco mais estável, né? Porque aí o produtor ele é um empregado da indústria, né? É um empregado sem carteira, e a indústria dá migalha lá para ele e ele consegue sobreviver no negócio relativamente sem muito problema, quem é integrado.
0: Claro.
1: Quem não é integrado fica no sufoco
0: Lo...
1: igual e também tem que pensar muito antes de fazer qualquer tipo de investimento.
0: Perfeito. Para concluir, Fernando Lopa, é momento de comprar ureia, de adquirir nitrogênio, é isso?
1: Olha, a ureia vem caindo, né? Eu recomendei comprar 40% do que se precisa para a safra e escalonar a compra, entendeu? Não
0: Tá.
1: sei lá. E ficar atento ao mercado, à oportunidade. Mas o mais importante é saber o quanto, é planejar o que que ele vai gastar na safra e estimar o custo de produção para uma rentabilidade de média para baixa. Tá? Quanto é que eu vou produzir? Qual é o meu histórico? Né? Bom, tem El Niño, então já vou ter dificuldade. Já vou colher lá mais tarde. Eu vou plantar mais tarde. Isso aí pode influenciar os preços para baixo. Então tem que começar a pensar lá na frente para poder tomar a decisão agora. E aí você, com o custo estimado de produção, né, você tem como saber o que tu vai gastar na ureia, até quando, em que valor eu posso gastar. Né? Eu posso gastar
0: Qual é o
1: qual
0: valor hoje
1: máximo que eu
0: médio da
1: posso assim.
0: ureia? Tem essa informação, Lopa?
1: Olha, eu não tenho. Me passaram que US$ 560 por tonelada eu recebi outro dia.
0: Tá.
1: Né? Mas. E é caro,
0: Aproximado,
1: né?
0: né?
1: Então tem que se aproximar para ver.
0: Tá.
1: Há esperança que caia um pouco. Aí, já está caindo, né? Mas não é. Ainda vou esperar que caia preço de 2 anos atrás, 3 anos atrás. Não vai. Não vai, porque o preço, quando sobe, desses produtos antes da porteira, dificilmente eles voltam aos patamares praticados há anos atrás, né? Eles, às vezes acontece, mas isso aí. Então, o que tem que ficar? Tem que ficar atento ao preço. Hoje tem que ficar atento. Como eu falo do boi, tem que ficar atento aos preços intermediários. A gente só fala com. Todo dia pergunta, alguém sabe quanto é que está o quilo do boi? A gente só pensa no boi na hora de vender o boi gordo, né? Então nós temos que estar claro, qual é a cotação do terneiro, qual é a cotação do boi de sobreano, qual é a cotação do boi magro de 2 anos, mesma coisa para as fêmeas. Será que meu negócio não é vender esse ano? Boi de 2 anos, mas eu sempre engordei. Faz as contas, vê se não vai ganhar mais com 2 anos do que esperar mais 4, 5, 6 meses para engordar debaixo de chuva, a campo nativo, ou esses sistemas de semi-confinamento, sem proteção de intempérie. Não é que não é mais barato, então, vender para alguém que tenha o confinamento com proteção de chuva, com proteção de clima? Essas coisas têm que começar a ser pensadas. Não pode mais só acompanhar como fazia antigamente. Como fazia antigamente, eu digo é 10 anos atrás, porque fazer a mesma coisa que se faz antigamente só vai levar a mais prejuízo. Entende? É isso que tem que começar a pensar. E eu
0: Claro.
1: vou falar sobre crédito. Busquem opções de crédito, alongando dívidas, né? Vai trocar custeio por custeio, todo mundo já está acostumado. É,
0: Opa,
1: mas isso
0: claro.
1: aí, nós temos que sair dessa situação.
0: Precisamos concluir, porém, quero aqui registrar a participação de José Pedro Azeredo Crespo, de Pedras Altas. Está te mandando uma saudação.
1: Bom,
0: Muito bom
1: grande
0: ouvir a
1: abraço.
0: sabedoria do Lopa. Pergunta a ele, e a desindustrialização do Brasil? A invasão chinesa afeta todos os ramos da economia.
1: Olha. Tá complicado, né? Tá complicado. O ministro da Fazenda tá lá na China agora, tentando modificar lá a dívida para brasileira para ien. Então, a gente não sabe como é que vai ficar a coisa, né? Só sabemos que é o seguinte, eu queria o regime chinês nas escolas, eu queria o regime chinês nas indústrias, eu queria o regime chinês na CLT. Aí o país, eu queria o regime chinês nas faculdades, eu queria o regime chinês na forma deles pensarem o Brasil, como eles pensam a China, né? Aí sim, porque a gente só quer o regime chinês, né, na parte que favorece o partido. Não quer ver o regime chinês nas outras partes. As escolas chinesas são praticamente todas cívico-militares, né? E aqui a gente é contra. Então, não adianta, a gente tem que começar a pensar o país, né? E a gente
0: Claro.
1: não consegue pensar o país. A
0: Paulinho
1: gente só pensa a
0: Alves.
1: próxima eleição.
0: Claro. Fernando Lopa, Paulinho Alves, presidente do Sindicato Rural de Pinheiro Machado, acompanhando, mandando um abraço, baita comentário, parabéns. Carlos Hoffmeister, a turma, lá de Pedras Altas, presidente do Sindicato Rural, Pedras Altas também acompanhando a nossa programação, dentre outras manifestações. Não tenho mais tempo, muito obrigado, parabéns aí pela sua abordagem e explanação juntamente à nossa programação e obrigado mais uma vez, sempre pela atenção e disponibilidade em atender os nossos convites. Grande abraço, Fernando!
1: Obrigado, forte abraço, estamos sempre à disposição.
0: Fernando Lopa, igualmente, grande abraço. Fernando Lopa, conversando conosco diretamente de Alegrete. Pampa na garupa, 3 graus e a temperatura. Nosso bom dia, Nércio Rockenbach. Nosso bom dia, Jovial Garcia Salvo. Alô, Iomerê, muito bom dia. Alô, Claudinho, bom dia. E por aí, né? Destacando a todos os nossos ouvintes, 3 graus e a temperatura. Pampa na garupa, vamos ouvir.

0: O Brasil produziu no primeiro trimestre, portanto, entre janeiro e março, quase 6 bilhões e 800 milhões de litros de leite. Os dados foram divulgados pelo IBGE e representam além de uma alta de 2,6% na comparação com o mesmo período do ano passado, o melhor desempenho já registrado nessa época. Em relação ao preço, a situação do produtor rural piorou. O valor médio recebido foi de R$ 2,24 por litro, 18% a menos que em 2025. Da Rádio 2, Humberto Ferretti.
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0: bem, estamos de volta, 7:10, temperatura neste momento estamos com 3 graus é a temperatura, sensação neste amanhecer de 1 grau positivo. Turma, muito frio. Os nossos amigos, prezados e estimados ouvintes, a turma aqui acompanhando o Delta Rural, registrando também, né? Turma da estrada. E há pouco aqui eu recebi a mensagem do Cláudio. Cláudio está na estrada. Alô, Cláudio Miro Rita, acompanhando o Delta Rural. Inclusive, ele faz um relato, está no trecho. Alô, Cláudio Miro.
1: Silvinho, estou indo para Pelotas aqui e está complicada a coisa. Está complicada, não enxerga nada. Não dá para passar dos 30 km por hora. Manda um abraço para a turma do Peruso aí, os caminhoneiros do Peruso aí para nós aí. Um abração, Silvinho. Estou aqui ligadinho na Delta aqui.
0: Valeu, meu amigo. Grande abraço, Cláudio Miro. Cláudio Miro Rita, turma aí, né? Transportadores, um nosso abraço. Turma aí da empresa Peruso. Grande abraço a todos vocês. Também registrando uma informação importante quanto à declaração anual de rebanho. Produtor, alô, produtores, foi prorrogada. Produtor gaúcho tem até 10 de julho para fazer a declaração anual de rebanho. Encerrava ontem. Prorrogação excepcional do prazo foi publicada nesta segunda-feira, portanto, ontem, dia 29 de junho, no Diário Oficial do Estado. Quero aqui registrar a informação compartilhada também pelo Dr. Cláudio Pires Alves Branco, né? Turma lá da Inspetoria Veterinária. A doutora Giovana também, aqui da Inspetoria Veterinária de Bagé. A Secretaria da Agricultura, Pecuária, Produção Sustentável e Irrigação prorrogou em caráter excepcional até o dia 10 de julho, o prazo para a declaração anual de rebanho 2026. A medida foi oficializada por meio da Instrução Normativa 05-2026, publicada no Diário Oficial do Estado desta segunda-feira. Então, a turma que não entregou, que não declarou, né, não fez a entrega aí da declaração anual de rebanho, tem até o dia 10 de julho. Atenção, senhores produtores, alô, turma. 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Também o nosso bom dia, turma da Agrofel, grande abraço a toda a equipe Agrofel, ligados aí conosco, lá em Candiota, né? Alô, Thomas Colvara, acompanhando aí a programação. Aproveitamos e também destacamos a turma do Sicoob. Nosso bom dia, Júlio Martins e toda a equipe Sicoob, bom dia. Também conosco, Jaguari Remates avisando, comunicando, tem remate de gado geral dia 7 de julho, na Associação e Sindicato Rural de Bagé. 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Também aproveitamos e destacamos, olha a turma do Sindicato Rural de Lavras do Sul. Alô, turma de Lavras, presidente Francisco Abascal, nosso bom dia. Reforçando, reiterando que amanhã tem remate. Amanhã em Lavras do Sul, alô Jaquinho, alô turma aí do Parceria, bom dia. Portanto, remate amanhã em Lavras do Sul. Amanhã, cargo do Parceria em Lavras do Sul, tem remate amanhã, dia 1º e quarta-feira, ok? No Sindicato Rural de Lavras. O Parceria também comunicando que em Dom Pedrito estarão com remate de gado geral dia 7 de julho, terça-feira, no Sindicato Rural de Dom Pedrito. Um abraço à turma de Dom Pedrito. Ontem teve um grande evento, uma grande programação lá em Dom Pedrito, né? Alô, Totonho, um grande abraço, né? E um abraço a todos vocês aí do Sindicato Rural, presidente Rodrigo Coradini e toda a sua diretoria. 7h17, também aproveitamos e destacamos Sicredi. Alô, turma do Sicredi. Alô, presidente Madala. Ô, turma! Alô, turma do Sicredi. Bom dia! Ligados conosco, né? Nossa saudação, nosso bom dia. E, né, nossa saudação a toda a equipe ali. O Paulo Porciúncula, gerente Sicredi Agro, é na Santa Tecla. Isso aí, na Santa Tecla, o nosso bom dia. O Roger Prestes, leiloeiro rural, ligado conosco. Alô, Roger, mateando e na audiência. Amanhã estará participando aqui conosco. O Jaquim também, ligado conosco. Não vi fogo, hein? E nem água na cambona, nada. Alô, Jaquim, um abraço. Também aproveitamos e destacamos, né, a participação aqui dos nossos amigos, a turma da Pilon. 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Nosso abraço a toda a equipe Pilon, toda a família Pilon, né? Seu Adacir, toda a equipe aí, Aline, nosso bom dia a todos vocês. Também aproveitamos e destacamos, são 7h18, nosso bom dia, a turma da Associação Brasileira de Criadores de Ovinos, né? Da nossa Arco. Nosso bom dia, toda a turma aí acompanhando o Delta Rural, presidente de mundo, falando aqui da produção de cordeiros, acontecendo neste momento também, este é o período, né? De olho, muito atento aí também com relação, né, aos cuidados e principalmente tendo este tema que também é um assunto que a gente tem tratado aqui no programa, que é com relação aos javalis, os ataques dos javalis, né? E os produtores rurais têm até hoje, dia 30 de junho, para informar ocorrência de javalis no Rio Grande do Sul. A Secretaria da Agricultura, Pecuária, Produção Sustentável e Irrigação convida os produtores rurais gaúchos a participarem de um levantamento sobre a ocorrência de javalis e seus impactos nas propriedades rurais. Então, acesse, senhoras e senhores, né? Entre no site aí da Secretaria da Agricultura, Pecuária, Produção e Produção Sustentável e Irrigação, no site da SEAP, para também, né, participarem deste levantamento e informarem as ocorrências de javalis e seus impactos nas propriedades rurais. Ainda ontem conversava com a turma aqui da segurança, aqui do nosso município, estavam tratando deste assunto também a poucos quilômetros aqui da área urbana, 10 quilômetros de Bagé. O assunto aqui do javali, os ataques nas propriedades, os problemas, os prejuízos que vêm ocasionando também a nossa região. Esta é a verdade, esta é a situação, esta é a realidade. Trazendo prejuízos nas lavouras, trazendo prejuízos nos rebanhos, e aí falando de pecuária, tanto agricultura quanto pecuária, prejudicados, né? Um abraço aí aos controladores também. Um grande abraço à turma do Javali, Javali no Pampa. Alô, turma do Cerrito, abraço a todos vocês. Também aproveitamos e destacamos a turma da Campo Limpo, Campo Limpo, né? Nosso bom dia, alô Ítalo, grande abraço a toda a equipe Campo Limpo. E aqui recebendo as manifestações também dos nossos ouvintes. Flávio Fernandes e o Augusto Fernandes, bom dia, grande abraço. Meninada indo para o colégio, bom dia, tá frio. Reforcem bem aí, agasalhem bem, turma. Josimar Batista, alô, seu Josimar, bom dia. Turma do Trecho, turma do Volante, bom dia. Também seu Onofre, Jardim, Rincão do Jardim, bom dia. Antônio Sartori, bom dia. Plano Safra 2026, ok. Sartori fazendo aqui também, já trazendo estas informações quanto ao Plano Safra. E por aí vamos. Silvinho por aqui, 3 graus. Joca Tavares, 3 graus. Everton Borges Matos. Ok, seu Everton. Bom dia. Bom dia, Márcia Marinho, também ligada conosco. São 7h21, precisamos ir para o intervalo. Precisamos ir para o intervalo. E destacando aí as manifestações. Ah, 3 graus negativos. Olha a informação que eu recebo, que vem ali de Joca Tavares, de zona rural. O seu Everton Borges Matos informando, Silvinho, 3 graus negativos. Seu Everton, muito obrigado. Obrigado, Everton, pela participação. Obrigado aí pelas informações. Que amanhecer, hein? E com muita cerração. Vamos para o intervalo. Daqui a pouquinho nós estaremos trazendo as participações, né, os nossos convidados que já estão aqui no estúdio. Vamos falar aí também de um trabalho importantíssimo que vem acontecendo, que já está acontecendo, né? Falando aí sobre o manejo forrageiro estratégico que transforma a pastagem em uma lavoura altamente lucrativa. É com relação à lavoura de carne. E aqui nós teremos a participação da zootecnista, produtora rural, Maria Eduarda Rigo Farina. Também acompanhada, né, pelo produtor rural, leiloeiro rural, Pedro Rodrigues Galiazzi. Após o intervalo estarão conversando conosco, trazendo informações e explicações aqui para os nossos ouvintes. 7h23.
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0: Muito bem, 7 horas 32 minutos. Alex Delabari, ligado conosco. Muito bom dia. Alô, turma do Grupo Nicola, bom dia. 3 graus é a temperatura em Bagé, 3 graus positivos. Portanto, nosso bom dia, turma aí acompanhando a programação, né? 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Silvinho, bom dia, muito bom dia, tenha um ótimo dia, abraço, abraço, Dona Dora, é a turma lá de Pinheiro Machado, a Dona Dora tá ligada conosco, nossa saudação, nosso bom dia, acompanhando aí o Delta Rural, são lá de Pinheiro Machado, né, e lá do distrito de Torrinhas, é isso, né, Dona Dora? Bom dia, um abraço aí para vocês, a turma aí de Pinheiro Machado. Lá na Serrilhada, seu Miguel, bom dia, Beira do Fogo, também acompanhando Delta Rural. Olha a turma aí pegando a estrada, o Josimar Batista, hoje na Deixão, hein? Hoje estrada Deixão, vamos lá, meu amigo, grande abraço, já está melhorando aí a condição de visibilidade, né? Grande abraço, obrigado pela participação. Também destacando aqui as manifestações que estamos recebendo neste momento, o Fabiano Machado, a turma da Savar. Alô, Fabiano, bom dia! É Savar e Toyota, ligado conosco lá na Santa Tecla. 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Grande abraço aí, Fabiano. Isso aí, acompanhando a programação. Bom dia, nossos parceiros, né? Valdir Leites, também ligado conosco. É a turma ali, Valdir, o seu Valdir é ali, né? Na BR-153, BR-153, e destacando, né? O seu Valdir sempre atento aí à programação. E fica aí o Banhado Grande, isso aí, localidade Banhado Grande. Grande abraço, seu Valdir, bom dia. Também aproveitamos e destacamos nossos prezados e estimados ouvintes, a turma aí acompanhando, e o Merê também ligado conosco, muito bom dia. Bom, são 7 horas e 35 minutos, 7h35, prosseguindo aqui com Delta Rural, edição desta terça-feira. Fechando aí o mês 6, fechando aí o primeiro semestre, né, turma? Conosco, a zootecnista, produtora rural, Maria Eduarda Rigo Farina. Também, né, o Pedro Rodrigues Galeazzi, que é produtor rural, leiloeiro rural, também aqui conosco nesta manhã. Pedro, seja bem-vindo à nossa programação, muito bom dia.
1: Bom dia a todos os ouvintes da Rádio Delta FM. Silvinho, é um prazer, uma honra estar aqui. Satisfação. Muito obrigado pelo convite. Nós havíamos recentemente comentado um remate ali na Rural sobre esse assunto. A ser abordado ainda mais uma época que a gente está, né, que está um pouco difícil, mas ao mesmo tempo está bom em relação à pecuária, né? O produtor vem... Alguns vêm enfrentando algumas dificuldades em relação ao pasto, né, a forrageira. Claro. E surgiu essa nossa conversa sobre as forrageiras. Eu falei, tia Silvinho, eu sei de um negócio que aconteceu muito interessante, eu vou te falar. Claro. Que é o Projeto Lavoura de Carne.
0: Projeto Lavoura de Carne, este projeto que é realizado no município de...
1: Lavras
0: do Sul, Terra do Ouro.
1: Segundo de Lavrinha, como fala.
0: Maria Eduarda está aqui conosco. Nosso bom dia.
2: Bom dia, obrigada pelo convite. Obrigada pela...
0: Nós é que agradecemos pela atenção, né?
2: Não, capaz.
0: Pela atenção, pela gentileza. Só aproximando aqui o microfone, por favor. Claro. Maria Eduarda, que trabalho é que vocês realizam em Lavras do Sul?
2: Bom, a gente tem a propriedade em Lavras do Sul, já faz uns 20 anos, E a gente é pecuarista, a minha família é produtora, né?
0: São produtores Exato. Rurais, naturais de Lavras?
2: Não, Serra.
0: Da Serra Gaúcha.
2: A gente veio de Veranópolis, há 20 anos a gente tem a propriedade aqui.
0: Tá.
2: E somos pecuarista, o pai já faz um bom tempo.
0: Bom período.
2: E a lavoura de carne aconteceu por algumas mudanças.
0: Tá.
2: Um talvez que fosse sair o arrendatário lá de casa. E o meu irmão se formou em agronomia.
0: Uhum.
2: E aí a gente entrou na questão, e aí, vamos entrar na... Essa área vem para o meu irmão.
0: Era a área de soja?
2: É, a área de soja.
0: Tá, que foi destinada para carne. Isso?
2: Exato. É uma área da soja que a gente pegou 40 hectares de volta para a gente fazer um teste se ela ia se rentabilizar igual ou não a soja.
0: Sim.
2: E a gente fez todo o manejo em questão de adubação, o controle de pasto. Ela tem questão de cornichão, trevo, azevém e no verão, sudão.
0: Certo.
2: E a gente entrou nessa ideia para...
0: Nesse desafio, inicialmente, né?
1: O seu Antônio Farino, pai da Maria, até mandar um abraço se estiver nos acompanhando. Ele é uma pessoa que tem uma visão muito... Ele é uma pessoa mais visionária, né? E lá, a cultura da serra, eu falo que eu conheci uma visão de fora, né? Eu me criei aqui na fronteira. E quando eu fui para lá, é muito estranho, porque às vezes tu vê umas propriedades mais pequenas, pessoas que têm 10, 15 hectares, mas conseguem ter um faturamento altíssimo.
0: Uhum.
1: Porque eles empregam uma tecnologia, uma estratégia. Que... Aqui, principalmente região da Ulha, tem no Pedrito, tem algumas áreas pequenas, né, uma propriedades menores, de 50 hectares, alguma coisa. E às vezes vai conversar com a pessoa, vai, tia, tem só 50 hectares, vou botar o quê? 10 vacas, 15 vacas. Tia, mas tem mais possibilidades, né? Tem como a gente trabalhar.
0: Aproveitar
1: melhor a área melhor.
2: Tem o teu negócio.
0: Claro.
2: Hoje a gente não tem não tem tempo e não tem abertura para a gente errar. E não produzir em qualquer cantinho da propriedade. Uhum. Tem que estar produzindo. A gente tem que ter tem que estar sempre
0: Em atividade.
2: Em atividade, claro. Exato.
1: Hoje em dia, o desafio que a gente está tendo, né? Desafio e oportunidade que tem, né? O preço da arroba e do quilo, ele está um pouco desafiador, mas ao mesmo tempo está bom. Quem quer vender tem um preço muito bom. Agora, quem quer comprar para reposição fica um pouco apertado, né? Então, a lucratividade, o ganho, ele tem que ser confirmado. A gente não pode dar falha para dar sorte ao azar, como eu falo, né? Enfim, a propriedade lá da Estância da Ama, né? O nome.
0: Estância da Ama, ela fica no município de Lavras do Sul. Em qual localidade ali, exatamente?
2: É ali no segundo de Lavras.
0: Segundo de Lavras.
2: Tem que entrar nas três estradas e fica entre as três e as quatro estradas.
0: Três e quatro.
2: Exato.
1: Bem específico. Três e meio.
0: Quase isso. Bom, qual é o sistema de produção hoje da Ama?
2: É o ciclo completo.
0: Ciclo completo.
2: Exato. Vendemos touros, vendemos vacas.
0: Touros da raça?
2: Touros, bráfaro e brangos.
1: Tem do gado mais geral até o gado PO, né? Bráfaro e brangos, PO. Matrizes, POs e touros.
0: Tá.
1: A reprodução.
0: Perfeito. O que resultados tivemos com esse desafio aí, né, da lavoura de carne?
2: Assim, a gente fez um estudo de um ano fechado. Então, 2024-2025, a gente fechou esse ano. Deu até 396 dias. A gente olhou... 396 dias de pastejo.
0: Tá.
2: E nesse... A gente teve um desembolso por hectare de R$6.396. Nesse valor, a gente colocou tanto ureia, cloreto e MAP.
0: Tá.
2: A gente fez toda a adubação conforme cada cultura precisava.
0: 396 dias.
2: Exato. Com isso, no final, já fechando assim o meio bolo, a gente teve uma receita por hectare de 10 mil. Resumindo, deu
0: 6 e teve um retorno de 10.
2: De 10.
0: Ou seja,
2: no caso,
0: saldo
2: 4.
0: Positivo de 4.
2: Exato. Tá. Isso em 40 hectares.
0: Em 40 hectares. 4 sendo vezes 40, 160 mil. Isto? Tá. E aí?
2: E a gente teve uma produção, Os animais que circularam ali foram em torno de 600 animais, 650 animais, com um ganho médio de 2,48
0: tá, quilos. Tá,
1: dois dia, quilos. Né? Em 40 hectares.
2: Em 40 hectares.
0: Tá, e aí nós fazendo um comparativo, para não esquecer, lá da lavoura da soja.
2: A gente fez a conversão em sacos de soja.
0: Tá.
2: Deu 36 sacos de soja. Paga um bom arrendamento, né?
0: Com certeza.
2: 36 sacos de soja por hectare. Dá um bom arrendamento.
0: Para quem pagava, que recebia, certo, lá uns 8?
2: Exato.
0: É?
2: É.
0: Em torno, né?
2: É, em torno. Hoje a média está em 8, 9 sacos, uhum, né? Então, a gente tirou a nossa dúvida. A pecuária, ela se paga. Bem trabalhada, bem manejada, sempre levando ela... Tu tem que dar condições. Algo que a gente tem lá em casa, um exemplo, um campo nativo, melhora ele, dá mais a oportunidade dele mostrar o que é. Uhum. Campo nativo, para nós, é o nosso xodó. É. É algo que a gente adora, ama lá em casa.
0: E como melhorar esse campo nativo?
2: Mas a gente tem um leque de opções, depende também da propriedade e da região, mas desde roçada, adubar, as nossas cargas ali em casa são um absurdo no campo nativo, porque a gente vem há 20 anos adubando, roçando, a gente leva ele num pedestal também, né? A gente tem todo um cuidado, mas ele retorna.
0: Claro.
2: E outra, não é uma espécie que tu tem no solo, não é duas, que seja, que nem no projeto tem três no inverno, que é o azevém, trevo, cornichão. No campo nativo, tu tem um leque de variedade que já estão adaptadas, que já estão ali no solo. Isso não tem... O nosso maior tesouro aqui na fronteira é o campo nativo.
0: Uhum. Olha, tem produtor aqui confirmando, e que inclusive faz esse trabalho, que é o Paulinho, aqui do Sindicato Rural de Pinheiro Machado. Ele diz, ele é apaixonado pelos campos nativos.
2: Sim.
0: Também, né?
2: Não,
0: e
2: claro,
0: faz trabalho e claro, tem o resultado também, quando comparado aí, fazendo dentro do sistema de produção dele lá.
2: Sim.
0: Saldo positivo, entendeu?
1: Esse projeto, ele foi realizado em uma área que antes era soja, né?
2: Sim.
1: Uma área que era uma... Antes era uma pastagem, foi implantado esse projeto. Eram 40 hectares e foi realizado o sistema rotativo. Foi dividido em três potreiros de 13 hectares, todos com a disposição de água.
0: Claro.
1: Conseguiram a proeza de 40 hectares de três açudes. bem
0: sim,
1: planejado.
0: Para rotacionar.
2: Exatamente. Sim, é um sistema
1: e
2: rotacionado.
1: E a estratégia, uma das principais estratégias fora, é o investimento em adubação, correção de solo. E na forrageira, né, na alimentação, era não deixar passar muito em relação aos dias e às folhas do pasto, da oferta de comida. Por quê? Quanto mais o animal come o talo, mais se prejudica.
2: É mais fibra.
1: Mais fibra e uma menor... ele vai demorar mais a rebrotar.
0: Claro.
1: Então... Era medida a altura do pasto. Está no potreiro 1, vai medir a altura do pasto. Quando começar a chegar no talinho da forrageira, troca.
0: Uhum.
1: E depois, um tempo, o interessante era, tia, não precisava nem recorrer a cavalo, né? Melhor coisa, tia. O cara tia, só chegava na porteira, o potreiro 2 estava com a folha alta já da
0: os animais mesmo já entendiam.
1: Eles já entendiam e já iam para a beira da porteira ali do arame de choque, né? Arame de choque, não, cerca de choque.
0: Né?
1: E aí baixava, ele já saía o meio faceiro, já ocupava o segundo potreiro lá. E assim ia. Quando chegava lá no terceiro potreiro, o primeiro já estava rebrotado.
0: Sim.
1: E assim era realizado o trabalho. Claro, a Maria que ficava lá o dia inteiro, né, medindo a altura de pasto com régua, seja lá o que for.
2: Esse manejo no início, imagina, para quem nunca fez isso.
0: Claro.
2: E a gente tem a consultoria da CIA. E eu chamava o Rodrigo, que é o nosso consultor. Eu falava, Rodrigo, tá assim, tá assado. Eu ia com régua, eu ia com bota, eu tentava, de alguma forma eu tinha que medir, porque todas as forragens têm uma altura de entrada e uma altura de saída. E se tu passa uma, tu pode encurtar o ciclo dessa planta, dessa forragem, e aí tu acaba perdendo. O que tu podia prolongar mais um mês, tu acaba encurtando.
0: Maria, hoje, na atualidade, agora, são 7h47, como é que tá os campos lá, as condições, as pastagens, neste momento? Tem gado em cima? Como é que tá?
2: Temos gado. A gente agora está com novilhos, tá. Terneiros, no caso, que a gente... Terneiras.
0: Tá. Essa é a categoria que está...
2: Hoje a categoria que está, por conta que a gente quer dar uma explosão nelas.
0: Acelerar para fazer
2: reprodução.
0: A recria futuramente.
2: Exato.
0: É, matrizes, né?
2: Para usar depois na reprodução. Então tá. A gente colocou elas com prioridades. Porém, já vamos entrar com alguns animais também, vacas que falharam, para terminar e aí sair.
0: Tá. Portanto, tem que ficar lá que está produzindo. Ou seja, claro, né? Garantir claro. A produção, intensificar os índices, isso é que se busca.
2: Sim,
0: né?
2: Sim.
0: Perfeitamente. Além do campo nativo, e o campo nativo, tem gado em
2: tem,
0: cima também?
2: Tem, temos hoje...
0: Fizeram alguma aplicação, fizeram algum melhoramento nesse período, agora ou não, nos últimos dias?
2: Sim. Na verdade, a última agora só foi a semeadura de um resíduo de azevém que o meu irmão
0: colocaram
2: nos manda,
0: no campo nativo?
2: Colocamos no campo nativo.
0: Deu uma roçada ou não?
2: Sim, mas a roçada já faz um tempinho, foi mais no início.
0: Só largou o azevém sem roçada.
3: E ovelha,
2: exato,
3: né?
2: Exato.
3: Ovelha pra comer o broto de praga, a melhor coisa também no campo nativo.
2: Exato.
3: Ovelha tem um...
0: Também.
2: Ovelha e búfalo, né?
0: Búfalo.
2: É os dois que
0: também.
2: Temos. Exato.
3: É trabalhado com búfalo também.
0: Qual é a extensão da propriedade?
2: A propriedade, em geral, tem 1.300
0: hectares. 1.300
2: hectares.
0: Vocês fizeram um trabalho de experimento numa área com 40 hectares,
2: 40
0: isso,
2: hectares,
0: né?
2: dividido em três.
0: Dividido em três. E dali
2: exato.
0: Começaram a trabalhar mais, intensificar nas demais áreas também. Aquilo serviu como um laboratório ou não?
2: Na verdade, é assim. Intensificar, a gente sempre intensificou em questão de campo nativo, a gente sempre...
0: Sempre trabalhou.
2: Nossas lotações até são um absurdo.
0: Tá.
2: O projeto em si, a gente chama de projeto, né? Tá. A gente começou por conta disso mesmo. Meu irmão, ele saiu da faculdade, a gente não sabia se ele já começava plantando. Aí eu e meu pai temos que puxar para o nosso assado, que a gente é da parte de gado.
0: Pecuária.
2: A gente... Vamos fazer o teste. Vamos ver se fazendo exatamente, vamos dizer, o manejo de lavoura em cima de uma pastagem com gado, a gente vai ter o mesmo resultado ou não de um arrendamento de soja.
0: Tá.
2: Por isso que a gente começou. 40 hectares foi uma área que já estava perto de casa. A gente, fácil acesso também, porque isso é importante.
0: Solo trabalhado também.
2: Solo trabalhado, a gente trabalhou e vem trabalhando. Uhum. A gente vem colocando. No projeto, sim, a gente colocou tanto... Agora, as últimas aplicações foi de ureia. Uhum. Né? A gente vem tendo um controle e aplicações mais direto.
0: Sim,
2: né?
0: Sim.
2: E...
0: De certa forma, frequente, né?
2: Exato, exato.
0: E que recomendação, né, ou dica você deixaria aí para os nossos produtores quanto a essa questão aí da utilização de área, né? Muitas vezes seguindo numa cultura, enfim,
2: sim,
0: mas sem, de repente, aproveitar melhor aquela área e podendo ter um melhor retorno também financeiro, né?
2: Algo que a gente começou nos campos nativos, que eu também recomendo, porque isso é bom, é se tu tem um potreiro grande e tu consegue dividir e faz uma rotação, isso já ajuda. Tu sempre vai ter um campo que está descansando. Nem se for 6 dias, mas vai estar descansando.
0: Porque tu rotaciona isso?
2: Exato.
0: Tá.
2: Hoje o gado está num tal potreiro. Os outros vão estar descansando.
0: Faz, tipo,
2: dá um tempo para ele reagir também.
0: Diferimento.
2: Se não, é todo todo potreiro sendo pastejado.
3: Né?
2: Exato. A dica é que, dependendo da região, dependendo também assim de onde é a propriedade, tu também tem que ver a estrutura da propriedade. Mas começa num pequeno pedaço que seja de fácil acesso. Não adianta tu pegar no fundo do campo, não adianta tu pegar em algum lugar que não...
0: Que seja fácil de trabalhar,
2: exato,
0: manejar.
2: Exato, exato.
0: Né? Maria, nos 396 dias, qual foi a categoria de bovinos que vocês começaram, que trabalharam nesses 396 dias? A pergunta é do Daniel Severo. Um abraço, Daniel.
2: No primeiro instante foi boi.
0: Começaram com boi?
2: Com boi, novilho. Depois foi algumas vacas de
1: Oi. Só um... Quantos quilos era, tu lembra, de carga que foi colocada? Era novilhos de 290 quilos?
2: Não, menos. Os primeiros foi em média de 300 e pouco.
1: 300 e pouco.
2: É 400, uhum. Quase.
0: É, uma média, é, uma média.
1: Novilhos de 300 quilos.
2: Tá. É. E perfeito. Depois foi vacas de descarte. E aí agora a gente estava tendo um auxílio para reprodução, que é, no caso, a gente colocou as novilhas para dar aquele... aquela tocadinha, né? Mas que elas vêm. Claro. É uma forcinha.
0: Turma, não tem mais tempo, só me resta agradecer a atenção, capaz. Disponibilidade de vocês. Parabéns aí pelo trabalho. Obrigado. Muito por obrigado. Compartilharem conosco aqui estas informações. Um abração, Pedro.
1: Obrigado, Silvinho, pelo convite novamente. Eu agradeço, né? Só gostaria de botar um ponto principal nisso aí, né? Claro, isso foi um projeto bem... investido em emprego de tecnologia, de melhoramento de campo, é uma área pequena em espaço, mas grande em produção, né? Só que o produtor, quanto mais pé no chão ele tiver, né, nunca fez isso aí, vai com calma, pode mandar mensagem, entra em contato com a gente marca algum dia aí, tomar um mate, alguma coisa, e vai na propriedade também. Eu falo pela Maria Eduarda, né? Ela que é tecnista, eu tô no colégio ainda, como eu digo.
0: Perfeito. Obrigado, Pedro. Obrigado, Maria. Muito Eduarda. Obrigada. Parabéns aí por todo o trabalho. São 7h53, finalizando o Delta Rural. Conversei com Pedro Rodrigues Galeazzi e Maria Eduarda Rigo Farina, falando aí sobre o trabalho manejo forrageiro. 7h54, em nome do Sicredi, estamos indo embora. Alô, turma do Sicredi, bom dia. Também o Parceria Remate convidando para amanhã, Remate de Gado Geral no Sindicato Rural de Lavras do Sul. E também aproveitamos e destacamos a turma do Sicoobi, Júlio Martins ligado conosco. Nosso abraço, nosso bom dia. Até amanhã.
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você! Bom dia, turma! Manhã de terça-feira, 30 de junho. Eu tô chegando aqui no estúdio da Rádio Delta FM. Angel na comunicação, técnica de som Carlos Silva. E a temperatura, turma? 2 graus a temperatura. A gente começa a melhor programação da cidade. E a primeira parte, viagem musical.

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7: 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Temperatura 3 graus.

0: Suzanne Vega, Luca, de 1987, fechando a primeira meia hora da viagem musical.
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4: Vamos em frente com a viagem musical. Temperatura 3 graus.

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7: Hora certa, 8h51, temperatura 3 graus.

0: Ottawa, D.I.S.C.O., lá de 1979, gente, disco, finalizando a viagem musical de hoje, terça-feira, 30 de junho. Temperatura, gente, 3 graus em Bagé. Tá chegando o Radar Delta e as novidades para você.
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2: 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Hora de curtir sucesso. Léo Balbinotti, número chato.

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6: 9:22, temperatura 4 graus.

0: Para você que está curtindo a mais ouvida da cidade, esse foi o Gustavo Mioto no Radar Delta com Last Goodbye. 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
7: Olá você, tô chegando na terça-feira com as notícias do mundo da música. Pra falar que Ferrugem e Péricles trazem novidade, parque de diversões. Samba de arquitetura trivial, composto por Cleitinho Persona e Eliseu Henrique, parque de diversões é uma das três músicas inéditas apresentadas por Ferrugem e Péricles no primeiro álbum extraído da gravação do show As Vozes. As outras duas novidades do repertório são Falta de Amor, de Bombonzinho, Márcio FS e Miltinho, e Um Segundo a Mais, outro pagode da a dupla Cleitinho Henrique e Eliseu Henrique. O álbum audiovisual As Vozes, ao vivo em São Paulo, volume 1, reúne 19 das 38 músicas captadas na gravação feita nos dias 25 e 26 de abril deste ano, na passagem da turnê de Ferrugem e Péricles pela cidade paulista. Além de músicas da discografia dos dois cantores de pagode, juntos pela primeira vez em uma turnê, o repertório inclui abordagens de hits alheios como Mel na Boca, de 1986, Tá Escrito, música de Xande Pilares, sambas lançados pelo cantor Almir Guineto e pelo grupo Revelação, respectivamente. O álbum As Vozes, ao vivo em São Paulo, volume 1, tem produção musical assinada por Isaías Marcelo e Lincoln de Lima. Daqui a pouco eu volto com mais notícias. Até já!
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0: Vamos em frente com o Radar Delta e o sucesso do momento para você. Temperatura 4 graus. Agora a gente toca Vitor Clay e Joyce Alane.

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6: Você está curtindo o Radar Delta, temperatura 5 graus.

0: 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E Dom Pedrito, tá chegando o Pago Delta de hoje.
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7: De volta para falar que Mônica Salmasso lança no mês de agosto novo trabalho. Uma das cantoras de maior rigor estilístico na história da música brasileira, a carioca Elisete Cardoso, que morreu nos anos 90, teve o repertório abordado pela paulista Mônica Salmasso, cantora de igual estatura vocal e compromisso com a arte, em show que estreou na cidade do Rio de Janeiro no ano de 2020. 5 anos depois, em maio do ano passado, o show Senhora das Canções, uma homenagem a Elisete Cardoso, voltou à cidade de Natal da Divina, epíteto dado a intérprete de músicas como Canção de Amor e Meiga Presença, para 4 shows do projeto Terças no Ipanema, no Teatro Ipanema. Aproveitando essa temporada carioca, no mês de maio do ano passado, Mônica Salmasso entrou no estúdio da gravadora Biscoito Fino e acabou registrando o show sem plateia. A gravação de estúdio originou o álbum Senhora das Canções, um tributo a Elisete, programado para ser lançado no mês de agosto agora, em edição da Biscoito Fino. Estão nesse trabalho, Lembre-se, Seresteiro, Cátedra de Poeta, Noturno em Tempo de Samba, Minhas Madrugadas, Deixa Pra Lá, Violão Vadio, Nossa Senhora do Silêncio, Valsa Sem Nome, Sei Lá, Mangueira, entre outras. Daqui a pouquinho eu volto com mais notícias. Até já.
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1: Tá começando o Pagodelta de hoje. Pra você que tá aí sintonizado na melhor programação da cidade, que aqui, é claro, na Rádio Delta FM, 5 graus a temperatura. A gente já começa muito bem, hein? O Pagodelta de hoje com o Ian e Sorriso Maroto.

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6: Só aqui na Delta FM você ouve o Pagodelta. 10h21, temperatura 5 graus.

0: Pique Novo, fechando meia hora do Pagodelta, temperatura 7 graus.
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2: Voltei pra falar que Gorillaz já se prepara pra show em São Paulo, hein? E tem curiosidade, como será o show deles? O Gorillaz é o headliner do Primavera Sound São Paulo, que acontece em dezembro deste ano. É o único grupo que passou ou vai passar por todas as franquias do Festival Espanhol neste ano. Se apresentou em Barcelona, em Porto, seguirá para São Paulo e Buenos Aires. Quem nunca viu o show do Gorillaz pode ficar na dúvida de como é o formato. Afinal, a banda é representada por personagens fictícios ilustrados. Na prática, o desenho animado aparece mais nos telões, muito bem usados, que dão a impressão de que os personagens estão cantando as músicas. Mas quem sobe no palco são os músicos de verdade, incluindo o carismático Damon, que está mais soltinho do que nunca. É aguardar o show em dezembro, né? Daqui a pouquinho eu volto com mais notícias. Até lá!
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5: 7 graus a temperatura, a gente continua tocando o melhor do pagode pra você.

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Tem dia melhor que esse? Tem situação melhor que essa? Pra você mostrar a si mesmo que você é um vencedor, que você inspira vencedores tipo nós, há 20 anos atrás. Muito louco, né? Olha que cenário lindo, plateia linda. Valeu a pena. Você é um exemplo de vencedor.

0: maior e vencedor nem sempre é aquele que ganha a corrida, e sim aquele que inspira gerações. E você é um desses, Thiago André.
1: Você também é um vencedor, Gabriel Baiami. Obrigado pela parceria. Te amo. Força.
0: E honra.
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0: Menos é Mais e Simone Mendes, finalizando o Pagodelta de hoje com o Pedro Pecado. 8 graus a temperatura, tá chegando o programa Êxitos em Estéreo, você na mais ouvida.
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Tá no ar, programa Êxitos em Estéreo, tá começando, turma, 8 graus a temperatura, hein? Te convido para participar, o WhatsApp da Delta tá liberado, 99352436, pode fazer aí o seu pedido musical. 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Vamos atender a participação da Juliana. Oi, Juliana, pediu... e vai ouvir Por Ingratidão do Papas da Língua. Depois, a Vanessa oferece para o Eric Oxi e tem a Cibele no Parque Marília. Pediu Jean e Giovanni, Bruno e Marrone.

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0: Vamos em frente, trazendo mais participações. A Eliandre, do bairro Popular, está pedindo para curtir print do Wi-Fi. Então vamos lá, vamos curtir print do Wi-Fi. Depois tem a Tereza e o Ricardo vão curtir o Davi Quaresma. Cibele pediu o Léo Paim. E a Mônica vai curtir Beijei a Cura.

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10: Voltei pra falar que Grammy anuncia novas categorias, incluindo Melhor Música Latina. Principal premiação da música, o Grammy, anunciou nos últimos dias a criação de 5 novas categorias que valerão a partir da 69ª edição, agendada para fevereiro do ano que vem. Entre as novidades apresentadas, a introdução da categoria de Melhor Música Latina estabeleceu um critério técnico que deixa o mercado fonográfico brasileiro praticamente de fora da disputa principal. Isso porque, de acordo com o novo regulamento, o prêmio é destinado exclusivamente a compositores de obras inéditas escritas predominantemente em espanhol, exigindo que no mínimo 51% da letra esteja no idioma. O pacote de atualizações também oficializou as categorias de Melhor Performance de Música Pop Asiática, voltada a gêneros do K-Pop, Melhor Colaboração ou Performance em Dupla, Melhor Performance Vocal Pop Tradicional, Melhor Álbum de Música Folclórica Tradicional. O evento acontece em fevereiro do ano que vem. Daqui a pouquinho eu volto com mais notícias. Até já.
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12: De volta aqui na Mais Ouvida, 9 graus a temperatura. Vamos atender mais participações. A Elisa pediu o tic-tac da Manu Batidão. Tem também o Ivan oferecendo para a Raquel. Hoje tem rodeio da Ana Castela. O Vinícius pediu o copo cheio. Tic-tac, a primeira.

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0: É você na mais ouvida da cidade. Rogério quer curtir Dai Dai, tema da Copa do Mundo. Tem também a participação da Alice, oferecendo para o Thiago pensamentos intrusivos. Depois eu atendo aqui o Miguel, que quer curtir Colguel. E tem também a Francine, que pediu Perdas e Danos.

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10: Estamos de volta, 11 graus a temperatura. Você ouvinte participando da nossa programação aqui no programa Êxitos em Estéreo. A Isabelle pediu Cadeira Cativa. A Joanice e o Taylor vão curtir Número Chato. Tem a Isabel e o Fernando que pediram Danilo e Davi. E a Cássia vai curtir Champanhe do Menos é Mais.

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2: Agora é 12:21, de volta aqui com o pedido musical do nosso ouvinte. Vamos atender a participação da Cibele. E ela quer curtir Munhoz e Mariano. O Antônio pediu Simplesmente Acontece do Péricles. Tem também a Vitória, que vai curtir Não Namora. E o Reginaldo pediu Nando Moreno.
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1: Obrigado! Valeu, Pandinha.
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0: Nando Moreno, finalizando meia hora de música. Segue o programa Êxitos em Estéreo com o Beto Cogói na comunicação. Amanhã, 8 da manhã, a gente se encontra aqui, hein? Até lá.
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10: Voltei pra falar que Stray Kids anuncia comeback e nova turnê mundial. Marquem seus calendários o retorno do Stray Kids. O grupo anunciou um novo comeback e turnê mundial. Pra dar o pontapé nas novidades, o Stray Kids lançou Run, sua nova música. This Dead, o novo trabalho será lançado no dia 7 de agosto. Stray Kids também anunciou uma nova turnê mundial, Run. Stray Kids, que vem ao Brasil em setembro para o Rock in Rio. O Octeto é o primeiro artista de K-pop a ser headline no festival, com show marcado no Palco Mundo pro dia 11. Fique ligado, amanhã eu trago mais notícias do mundo da música. Até lá, tchau!
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meio-dia, mais 35 minutos, 25 para 1, bom início de tarde para você, 11 graus a temperatura, você está na Delta FM, êxitos em estéreo, Angel Mix saindo fora, retornando amanhã, 8 da manhã, depois do Silvinho Oliveira, depois do Delta Rural, Carlos Silva, desde as 6 da manhã, vamos juntos até 1, com oferecimento de Grupo JW, na campanha 30 anos, sorteio em dezembro, terá como prêmio um Volks Terra. 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Arthur! Pediu Dilcinho, a Camila oferece para Verônica Gamadinho, a Juliana pediu Geninho e Mariana Fagundes e a Silene pediu Anitta. Na primeira, Dilcinho.

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2: Agora 10 minutos faltando para uma, vem aí a participação na Jussara Pediu BTS. A Cláudia oferece para o Thiago Bruno e Marrone. Júnior oferece para a Valesca. Elis Justin e a Antônia pediu Marvila. Na primeira, BTS.

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4: Bora mais 3 minutos. Bom início de tarde para você que está ligado na Delta. 11 graus a temperatura em Bagé. Está no ar o programa Delta Mais. Por aqui Beto Cogói na comunicação. Carlos Silva saindo fora. O Leandro Hernandes assumindo a central de áudio. Vamos juntos na terça-feira, 30 de junho, se despedindo hoje, mês de junho, 30 de junho de 2026. E a gente começa com Lady Gaga e Bruno Mars.

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4: 1:17.
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0: Tá aí, Taylor Swift, 28 para as duas, intervalinho já já, mais música na Delta FM.
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4: Olá você, tô chegando na terça-feira com as notícias do mundo da música. Pra falar que Ferrugem e Péricles trazem novidade, parque de diversões. Samba de arquitetura trivial, composto por Cleitinho Persona e Eliseu Henrique, parque de diversões é uma das três músicas inéditas apresentadas por Ferrugem e Péricles no primeiro álbum extraído da gravação do show As Vozes. As outras duas novidades do repertório são Falta de Amor, de Bombonzinho, Márcio FS e Miltinho, e Um Segundo a Mais, outro pagode da dupla Cleitinho Henrique e Eliseu Henrique. O álbum audiovisual As Vozes, ao vivo em São Paulo, volume 1, reúne 19 das 38 músicas captadas na gravação feita nos dias 25 e 26 de abril deste ano, na passagem da turnê de Ferrugem e Péricles pela cidade paulista. Além de músicas da discografia dos dois cantores de pagode, juntos pela primeira vez em uma turnê, o repertório inclui abordagens de hits alheios como Mel na Boca, de 1986, Tá Escrito, música de Xande Pilares, sambas lançados pelo cantor Almir Guinet e pelo grupo Revelação, respectivamente. O álbum As Vozes, ao vivo em São Paulo, volume 1, tem produção musical assinada por Isaías Marcelo e Lincoln de Lima. Daqui a pouco eu volto com mais notícias. Até já!
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6: 24 para as 2, agora tem Marília Tavares na Delta.

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5: 1h49.
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11: Torcedor morre após passar mal enquanto assistiu o jogo do Brasil. Homem teve mal-estar e caiu da cadeira de uma padaria em Goiânia. Vídeo mostra a ligação de médica do SAMU orientando testemunha a socorrê-lo. Um torcedor de 60 anos morreu após passar mal durante o jogo entre Brasil e Japão pela Copa do Mundo na segunda-feira. Segundo a apuração da TV Anhanguera, o homem estava em uma padaria em Goiânia quando teve um mal-estar após o gol da seleção japonesa e caiu da cadeira, batendo a cabeça no chão. Na pessoa ligou para o serviço de atendimento móvel de urgência SAMU para chamar o socorro, contando que o homem, cuja identidade não foi divulgada, estava roxo e não estava respirando. A médica socorrista percebeu que se tratava de uma parada cardiorrespiratória e, diante da gravidade da situação, orientou a pessoa a fazer massagem cardíaca no torcedor enquanto a ambulância estava a caminho. O torcedor morre após passar mal enquanto assistiu o jogo do Brasil e Japão, né? 9 faltando para as 2, agora tem Rafaela Santos e Ludmilla na Delta.

0: J Balvin na Delta 2 e 1, boa tarde pra você, intervalinho, já já tem mais música na programação da Delta FM.
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3: 2 horas mais 20 minutos, vamos trazendo mais música na programação da Delta FM, Fiduma e Jeca.

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5: De volta para falar que Mônica Salmasso lança no mês de agosto novo trabalho. Uma das cantoras de maior rigor estilístico na história da música brasileira, a carioca Elisete Cardoso, que morreu nos anos 90, teve o repertório abordado pela paulista Mônica Salmasso, cantora de igual estatura vocal e compromisso com a arte, em show que estreou na cidade do Rio de Janeiro no ano de 2020. 5 anos depois, em maio do ano passado, o show Senhora das Canções, uma homenagem a Elisete Cardoso, voltou à cidade de Natal da Divina, epíteto dado a intérprete de músicas como Canção de Amor e Meiga Presença, para 4 shows do projeto Terças no Ipanema, no Teatro Ipanema. Aproveitando essa temporada carioca, no mês de maio do ano passado, Mônica Salmasso entrou no estúdio da gravadora Biscoito Fino e acabou registrando o show sem plateia. A gravação de estúdio originou o álbum Senhora das Canções, um tributo a Elisete, programado para ser lançado no mês de agosto agora, em edição da Biscoito Fino. Estão nesse trabalho, Lembre-se, Seresteiro, Cátedra de Poeta, Noturno em Tempo de Samba, Minhas Madrugadas, Deixa Pra Lá, Violão Vadio, Nossa Senhora do Silêncio, Valsa Sem Nome, Sei Lá, Mangueira, entre outras. Daqui a pouquinho eu volto com mais notícias. Até já.
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6: Muito bem, agora 26, saltando para as 3, a temperatura nesse momento em Bagé está na marca dos 12 graus. Na Delta FM tem Luan Santana.

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4: Agora, 14 horas mais 47 minutos, ou 13 minutos estão faltando para as 3 da tarde. Péricles deixa o The Voice Brasil após uma temporada por conflitos de agenda, né? O cantor Péricles não fará parte da 14ª temporada do The Voice Brasil. O cantor está fora da nova edição do SBT e também do Disney, né? Por incompatibilidade de agenda, conforme informou sua equipe em nota enviada à imprensa. Os compromissos profissionais já assumidos para o segundo semestre impediram que ele participasse das gravações do programa. Vamos trazendo mais música, agora tem Felipe Rodrigo no Delta Mais.
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0: Tá aí, menos é mais e Thiago York, 3 e 2, intervalinho. Já já tem pé de toca na Delta FM.
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6:06. Muito boa tarde para você. Você está na Delta FM, a número 1, tem participação do ouvinte. É claro, pelo WhatsApp, pode mandar sua mensagem. Aliás, é um prazer receber a sua mensagem. A gente fica muito feliz em saber que você participa conosco, que você gosta de pedir música, oferecer para seus amigos, seus familiares.

999-35-24-36. Show de bola. A gente brinca com sogra, Leandro, mas vou falar uma coisa que é séria aqui. Na lei do Brasil, não existe ex-sogra. Pode ter ex-cunhado, ex-namorado, ex-namorada. Ex-sogra não existe. Sabiam disso? É sério mesmo. Que interessante, né? Ô, Carma, tô brincando, que interessante, né? É, mas só que é sério isso aí que eu tô falando. Boa tarde, Beto, tudo beleza? É Leandro Monsan, do bairro Popular. Betão, por favor, toca para mim Benção Boone. Se for atendido, eu agradeço. Grande abraço, um abraço, minha querida. Obrigado pela participação. Oi, Beto, toca Eduardo Costa, por favor. Meu nome é Arthur, da Arvorezinha, do Núcleo Vicente Galo Sobrinho. Um abraço, meu querido, ótima terça-feira. Oferece para minha mãe Tereza, por favor, Alexandre Pires, que ela gosta. Boteco Terapia, é Fabiana. Oi, quero Caleb e Dilcinho, leva tudo. A Camila oferecer para sua irmã, a Verônica. Na primeira tem Benção Boone.

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4: Muito bem, vamos com mais participações na Delta FM. Olá, boa tarde. Angélica Costa da Kennedy. Eu poderia tocar para minha mãe a música Pega o Guanabara e Vem. Pega o Malafaia e Vem. Show de bola, claro que dá, minha querida Angélica. Fica tranquila que o Leandro já está colocando no ponto, já vai tocar para ti. Tem mensagem através de áudio.
5: Oi, boa tarde, tudo bom, Beto? Com Belo, eu agradeço e ótima tarde para nós todos.
4: Beijo, minha querida. Com Belo, show de bola. Oi, toca Bruna Viola, quero só curtir. Muito obrigado se eu for atendida. Verenice da Vila Gaúcha. Quero Wesley Safadão, Ludmilla, tu pode falar mal. Oferecer para sua mãe. A Verônica, quem oferece é a Camila. Oi, Beto, toca na Castela. Eu só quero você, aquela com Zé Felipe. É o Juninho. Um abraço, meu querido. Na primeira tem Belo.

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8: Voltei pra falar que Gorillaz já se prepara pra show em São Paulo, hein? E tem curiosidade, como será o show deles? O Gorillaz é o headliner do Primavera Sound de São Paulo, que acontece em dezembro deste ano. É o único grupo que passou ou vai passar por todas as franquias do Festival Espanhol neste ano. Se apresentou em Barcelona, em Porto, seguirá para São Paulo e Buenos Aires. Quem nunca viu o show do Gorillaz pode ficar na dúvida de como é o formato. Afinal, a banda é representada por personagens fictícios ilustrados. Na prática, o desenho animado aparece mais nos telões, muito bem usados, que dão a impressão de que os personagens estão cantando as músicas. Mas quem sobe no palco são os músicos de verdade, incluindo o carismático Damon, que está mais soltinho do que nunca. É aguardar o show em dezembro, né? Daqui a pouquinho eu volto com mais notícias. Até lá!
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11: Muito bem, vamos com mais participações na Delta FM. Olá, boa tarde, Beto. Se possível, gostaria de ouvir uma música do João Gomes, Outra Vida. Meu nome é Thaís Beto, do Morgado Rosa. Morgado Pink, muito bem. Olá, boa tarde. Beto, toca para mim, por favor, Michel Teló, Metamorfose Ambulante. Muito obrigado e uma ótima tarde para todos nós. Um abracito, Célia do Passo do 11. Mensagem de áudio.
12: Oi, Beto. Oi. Eu queria oferecer uma música para o meu esposo, Alberir José de Oliveira Melo.
11: Sim.
12: A música Manu. Renato oferece para o seu grande amor, Alberir José de Oliveira Melo. Que de Bagé.
11: Show de bola, minha querida. Obrigado pela participação, tá bom? Beto, Eliandre... quero oferecer para o meu pai, o Marcos, e também a minha mãe, Helena. Se for atendido, eu agradeço. O que eu faço agora? Ah, Dorilcim, muito bem. Na primeira tem Manu Batidão.

Já viveu uma vida a dois. Se você gosta de alguém, dedica essa pessoa a Deus. Entrega ela pra Deus, que no momento certo vocês vão se encontrar, tá bom? E aí, irmão?

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2: Muito bem, agora noite faltando para as quatro, vamos trazendo mais participações na Delta FM. Oi, boa tarde, toca Diego e Vitor Hugo, por favor. Juliane do Prado Velho, pode ser Beijei a Cura? Pode, pode sim. O Matias pediu só para curtir Péricles e Ana Castela, Simplesmente Acontece. Já Silene oferece para a irmã Verônica, pediu Zé Neto Cristiano, Cadeira Cativa. Oi, Beto, quero ouvir, se possível, Tiaguinho, Pensamentos Intrusivos. O meu nome é Ricardo, eu ofereço para a Cibele. Muito bem. Na primeira, então, tem Diego e Vitor Hugo.

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1: 4 horas mais 3 minutos, nós vamos ao intervalo comercial e já já mais pé de toca na Delta FM.
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1: Agora 4:06, 4 horas mais 6 minutos, temperatura em Bagé na marca dos 14 graus, aumentou um pouquinho, que beleza, né? Fala Beto, Antônio Carlos, hoje eu quero Alexandre Pires e Lauana Prado. Um abraço para vocês da Delta FM. Muito bem, a Jussara pediu para curtir G. Giovanni com Bruno e Marrone. Oi, sou Eva da Kennedy, toca para nós aí. Diga o Ilhéu Santana, muito obrigado se for atendida. Oi, sou Thaís, quero BTS. Muito bem. Na primeira tem Alexandre Pires e Lauana Prado.

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2: Agora 4h20, vamos com mais participações pelo WhatsApp da Rádio Delta FM. Mas antes nós vamos falando a respeito do Xande de Pilares, que ele admitiu, porque só se casou aos 56 anos. Interessante, né? Xande Pilares revelou por que demorou tantos anos para subir ao altar. Aos 56 anos, o cantor contou que o casamento com Thay Pereira, conhecida como Mickimbeth, mãe de sua filha, estrela de 2 aninhos, foi uma decisão que chegou no momento certo e que precisou superar alguns preconceitos antes de viver essa nova fase. O cantor contou que o cantor contou que sempre teve o desejo de ser pai de uma menina e celebrou a importância da família no momento especial. A cerimônia contou com a participação da filha do casal, que entrou para entregar as alianças, e também da avó Alexandre, de 96 anos. Que show, né? Vamos com mais participações da Delta FM. Boa tarde, gostaria de ouvir Gustavo Mioto. Toca para nós, por favor. Estamos chimarrando na Coab e curtindo vocês. Curtindo a Delta FM, show de bola. Meu nome é Thaís e quero oferecer para minha mãe Eva. Goodbye, pode ser? Pode sim. Leco Oliveira, a participação da Jussara, do Tiaraju. Toca Hugo, Henrique e Ana Castela e oferece para o Bruno. Eu sou o Tiago. A Cláudia está conosco. Muito bem, um abraço para a Cláudia. Na primeira tem Gustavo Mioto.

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6: Voltei pra falar que Grammy anuncia novas categorias, incluindo Melhor Música Latina. Principal premiação da música, o Grammy, anunciou nos últimos dias a criação de 5 novas categorias que valerão a partir da 69ª edição, agendada para fevereiro do ano que vem. Entre as novidades apresentadas, a introdução da categoria de Melhor Música Latina estabeleceu um critério técnico que deixa o mercado fonográfico brasileiro praticamente de fora da disputa principal. Isso porque, de acordo com o novo regulamento, o prêmio é destinado exclusivamente a compositores de obras inéditas escritas predominantemente em espanhol, exigindo que no mínimo 51% da letra esteja no idioma. O pacote de atualizações também oficializou as categorias de Melhor Performance de Música Pop Asiática, voltada a gêneros do K-pop, Melhor Colaboração ou Performance em Dupla, Melhor Performance Vocal Pop Tradicional, Melhor Álbum de Música Folclórica Tradicional. O evento acontece em fevereiro do ano que vem. Daqui a pouquinho eu volto com mais notícias. Até já.
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2: Muito bem, agora 16h34, 26 faltando para 5, horário brasileiro oficial. Muito boa tarde para você que está ligado na Delta. É hora de conferir mais participações, é claro. Fala, Beto, Bruno, hoje quero Marcos e Belucci, o sonho de todo casal oferecer para minha amada. A Elis, muito obrigado. Merece um abraço, Marcão, sabe demais. Aí vim oferecendo para o Thiago, pediu o Juan Victor, peraí. Oi, sou o Júnior e quero ouvir Nando Moreno, Rio Negro e Solimões, Chapeludo. Sou aqui do Moriá, um abraço para vocês da Delta FM. Boa terça para ti também, meu querido. Obrigado pela participação. Na primeira, Marcos e Belucci.

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8: Muito bem, 14 faltando para 5, temperatura em Bagé 13 graus e a previsão do tempo anuncia para amanhã, quarta-feira solina, primeiro dia de julho do ano de 2026, quarta-feira. A previsão do tempo anuncia para quarta-feira frio, né? Como já era previsto, frio na quarta-feira, tempo firme com sol. Muitas nuvens durante o dia e períodos de céu nublado. Mínima 8, máxima 14, não passa dos 14 graus. Quinta-feira, dia 2, aí sim, bastante frio. Dia de sol com algumas nuvens e névoa. Ao amanhecer, falar nisso, hoje estava uma cerração bárbara, né? Quinta-feira, mínima 2 e máxima 9 graus. Então, muito frio quinta. Sexta-feira, sol com muitas nuvens, mínima 2, máxima 11. Sábado, mínima 4 e máxima 15, também com sol em Bagé. Vamos trazendo a participação da Vanessa, oferecendo para o Cauê, o William e também para o Toninho. E vai para minha amiga Rosinha também. Ela gosta do chapeludo, né? Mas vai essa também para minha amiga a Rosinha. Um beijo bem grandão para ela. Vamos lá, vamos trazendo aí Acato e Péricles.
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0: 5h02, horário brasileiro oficial. Jones Nogueira chegando na área. Boa tarde, Jones.
1: Boa tarde, Beto. Boa tarde, amigos da Rádio Delta. Estamos chegando por aqui nessa tarde fria de terça-feira. Já temos o nosso adversário da próxima partida, Betinho?
0: Já.
1: Vamos pegar a Holanda.
0: Tá, mas Noruega já jogou com a
1: Holanda fim, nada, então. Noruega.
0: Era Noruega com a Noruega. Mudou Noruega. Agora.
1: Noruega. Hoje. Jogou hoje, venceu por 2-1.
0: É. Noruega.
1: Noruega, mas Brasil e Noruega, próximo domingo.
0: Mas qualquer um dos dois que passasse, Noruega ou a Costa, é fraco.
1: Na verdade, o jogo é pedreira para os dois, né? A Noruega sabe que vai pegar uma pedreira e o Brasil sabe que vai pegar também uma pedreira.
0: Porque
1: na verdade, quem é a estrelinha da seleção da Noruega? É o Haaland. É a estrelinha e o cara é o cara é grande, o cara é animal de grande. Ele é muito. No corpo, ninguém ganha dele. No corpo, ninguém ganha dele. Na força física, negativo. Não tem jogador da seleção brasileira que vença ele na força física, porque ele é muito grande, muito forte e corre muito. Ele corre muito. Depois de baixar a cabeça e sair a campo, não tem. Ah,
0: mas
1: não tem, não pega.
0: De futebol de penca.
1: Não, mas é os dois, né? Então, assim, ó, se for tentar vencer ele na força física, ninguém, nenhum
0: é
1: jogador
0: um
1: da seleção.
0: E
1: é um cara, é um cavalo,
0: aí,
1: né? É enorme de grande.
0: Dividir com ele.
1: Não, muito menos, piora. Ele não pode chegar perto das canelas do Neymar, né? Porque ele é
0: não,
1: muito grande, muito forte.
0: Já...
1: Ele é muito grande, muito forte. Além de ser grande, ele é forte e rápido.
0: Forte, grande e bonito.
1: O cara conseguiu reunir. Não, o Haaland é uma coisa mais curiosa. Coreia do mundo. O cara é loiro, alto, olha forte, ali, olhos azuis e é feio pra caramba, né?
0: Ah, é?
1: É muito feio.
0: Não adiantou nada, então, aquele baita olho bonitão na pessoa feia.
1: O cara é assim, ó. Mas é um baita jogador. Diga-se assim, ó, o cara é bom jogador. Mas, claro, a seleção tem total condição de passar pela Noruega.
0: Eu não tenho dúvida
1: alguma. Total condição.
0: Eu sempre achei que Japão e Noruega, ou Costa do Marfim, qualquer um não ia ser páreo, que são
1: não,
0: muito ruins.
1: E a Costa do Marfim, olha, a Costa do Marfim jogou parelho com a Noruega, assim, ó. A Noruega foi fazer gol no finalzinho do jogo. Foi meio que tipo que nem Brasil, assim. Foi parelha.
0: O Brasil ganhou 2-1, né?
1: Sim, o Brasil ganhou 2-1 e a Noruega também ganhou por 2-1. Também com um gol no finalzinho da partida, assim.
0: Emoção. Mas agora, jogão que eu vi foi o Paraguai e a Alemanha. E o Paraguai me apavorei.
1: Que baita jogo.
0: Apostei todas as fichas na Alemanha, fiquei impressionado de ver. Não, ganhou nos pênaltis, baita jogo.
1: Só tu torceu pela Alemanha, que o resto do país não deu torcer pela Paraguai.
0: É que eu gosto mais da Argentina e do Uruguai, né? O Uruguai já caiu fora.
1: Os paraguaios jogaram muita bola. E uma coisa que eu gosto, isso aí particular, assim, eu gosto de assistir as narrações castelhanas, né? Do Paraguai, da Argentina, do Uruguai. Outros narradores sul-americanos têm outra
0: pegada.
1: Eu achei
0: legal no Paraguai, meio campista, né? O Maurício, ex-Inter. E ali no Paraguai, que loucura, né? E aquele, como é que é o do Grêmio que meteu na arquibancada a bola? Balbuena, não é um? Tem um do Grêmio que foi bater o pênalti e errou lá.
1: Tá, quer dizer que ele errou o pênalti porque é do Grêmio, é isso?
0: Não, que é muito ruim ele, né? Por isso que ele tá no Grêmio ali. Mas o Maurício até que jogou direitinho, né? Não quer dizer nada, os do Inter nem pra Copa
1: Agora,
0: Folha tão
1: engraçado,
0: ruim,
1: né? O outro jogador alemão também que chama muita atenção é o goleiro Neuer, né? O Manuel Neuer.
0: Pegador
1: ele
0: de pênalti.
1: É muito grande também. Ele é gigante, ele é muito alto.
0: Pegador de pênalti.
1: E aí tu imagina a cabeça
0: deve ser
1: do jogador.
0: A última Copa dele, né?
1: Ah, provavelmente.
0: Próximo tá com 44 já.
1: O Neuer
0: próxima,
1: é a última
0: né?
1: Copa dele porque ele já tá com 40. Ou não, né? Porque daqui a pouco chega um 44 na Copa que vem, ele tá jogando, vai saber. Que o
0: a Emmanuel, falta que tá de jogador. Vai ter
1: o Manuel Neuer, assim, ó. Para o jogador que vai bater o pênalti é uma grande responsabilidade, porque o cara é grande demais. Assim,
0: é pegador de pênalti.
1: Exato, é um zine pegador
0: de
1: pênalti.
0: Eu acho que é pior ainda do cara bater.
1: Exato, fica naquela. E agora, cara? Para onde eu chutar esse cara
0: vai
1: pular?
0: O cara abre os braços pior, diminui a visão.
1: Então, assim, ó, o Paraguai está de parabéns, porque eliminar a Alemanha, que é, bom, pelo menos a Alemanha não vai ser penta.
0: Não é como era a Alemanha, mas a gente sabe que ainda tem o nome da Alemanha. Mesma coisa que o Brasil, não é o Brasil, mas tem o nome do Brasil.
1: Não.
0: Argentina, o próprio Uruguai.
1: Tu sabe que até eu vi um comentário do Zlatan Ibrahimovic. Eu achei fantástico o comentário que ele fez em uma entrevista após o jogo do Brasil. E eu achei muito interessante e até vou reproduzir aqui essa nota que ele... Na verdade, não foi uma nota, foi uma entrevista que ele falou.
0: E ele fez um comentário.
1: E fez um comentário muito interessante, que é o seguinte, abre aspas. Se vencer fosse fácil, toda a nação teria 5 Copas do Mundo. Uhum. Todas enterraram o Brasil cedo demais. Todos questionaram, duvidaram e disseram que a magia havia acabado. Mas quando a pressão atingiu o seu ponto mais alto, o Brasil lembrou ao mundo por que 5 estrelas estão costuradas naquela camisa.
0: Fecha aspas. Aí ele se empolgou, né?
1: Eu gostei muito.
0: Sabe que o Brasil não enfrentou nenhum time forte, é fraca a seleção brasileira. Não tem uma seleção.
1: Mas é que tá.
0: Não tem um jogador até agora que tivesse condições de jogar contra o Brasil.
1: A seleção brasileira merece respeito porque ela é a seleção brasileira. Pode não estar.
0: Porque ela foi a seleção brasileira.
1: Ela pode estar não estar num bom momento, concordamos?
0: Não, faz anos que não está num bom
1: momento. Para quem viu Ronaldinho Gaúcho, Ronaldo, Romário, né, o Branco jogar. Hoje tu assistia...
0: É até uma falta de respeito.
1: Exato.
0: Eu acho que eles vestiram.
1: Mas ainda é a seleção brasileira. Ainda os caras... A chave da seleção brasileira é fraca. Ok, a chave da seleção. Mas eu tenho certeza que qualquer seleção...
0: Não é que seja fraca. Os jogadores não são
1: péssimos. Eu tenho certeza que qualquer seleção que for enfrentar o Brasil vai torcer o nariz. Ai, ai, ai. Vamos pegar o Brasil.

0: para quem quer vencer, não existe adversário. Mas são duas seleções que eu não quero pegar, que eu não gostaria de pegar, França e Argentina. São duas seleções extremamente fortes, com os jogadores extremamente em fases absurdas, né? Dembélé na seleção francesa e o Lionel Messi na seleção argentina são jogadores que estão no ápice mesmo. O Messi mesmo estando em fim de carreira.
1: Os favoritos para ser campeão é Espanha e França. Correm por fora. Brasil, Argentina e Inglaterra.
0: Eu não acho que a Argentina corre por fora. Eu acho que a Argentina vem e vem com muita força.
1: Mas eu jurava que o Portugal correria por fora e não a Argentina.
0: Mas se tu olhar para a seleção de Portugal, quem é que tu lembra? Da seleção do Portugal. É o Cristiano Ronaldo, cara.
1: É que eu acho que
0: E a última Copa dele
1: a
0: também.
1: A Espanha, a França, a Argentina, Portugal, eles têm um jogador diferencial. E o Brasil não tem. O Brasil é só a propaganda.
0: Não é. Não, mas aí que tá. Vinícius Júnior tá fazendo um diferencial nessa Copa. Não que ele venha sendo diferencial antes da Copa. Mas nessa Copa ele tá jogando muita bola. Ele tá gastando a bola.
1: Acho que nós vamos ver quando jogar contra alguma seleção do mesmo nível do Brasil.
0: Sim,
1: até agora
0: aí
1: só
0: nós vamos
1: quando
0: ver.
1: Quando for no mesmo nível, nós vamos ver se está fazendo diferença. Para mim, o Casemiro aquele é o que pode fazer a diferença.
0: Eu vi uma frase, eu falo em Casemiro, agora eu vi uma frase muito interessante, até para nós encerrar aqui, que o Leandro já está nos olhando com cara feia. Uma frase muito interessante, um comentário, na verdade. Né, que eu vi
1: cara feia, mas se viram para fazer 2-1 no próprio Japão, eu quero falar em futebol.
0: Aí, eu vi uma frase muito interessante depois do jogo do Brasil. Foi um comentário de um torcedor em uma das publicações da Copa do Mundo que eu achei muito interessante. E achei engraçado, mas eu achei muito legal também. E a frase dizia exatamente o seguinte, abre aspas. Eu tiraria o Casemiro, não colocaria o Martinelli. É por isso que Carlo Ancelotti tem 5 Champions League e eu vou acordar amanhã cedo para trabalhar. Fecha aspas.
1: Eu acho que o Ancelotti a gente tem que comemorar bastante até perder, porque ele perder agora o primeiro jogo, ele está fora, né? E é claro que vamos dizer que a culpa foi dele, só que ele fez certo até agora.
0: Sim,
1: só vai aparecer o defeito, infelizmente, assim.
0: Ele é um
1: cara acho que é um grande treinador. Se fosse tão bom, treinando
0: agora,
1: o país
0: o
1: dele,
0: atenção,
1: mas é um grande treinador.
0: É o que chama atenção dele é a frieza dele, né? A frieza dele, ele não comemora. Quando tomou o gol contra o Japão, virou para o banco e mandou todo mundo calma.
1: Vamos se reorganizar.
0: Vamos se organizar.
1: Mas isso influencia muito, né? Tanto que tu nota que no segundo tempo o Brasil volta melhor sempre.
0: É verdade.
1: É sinal que o técnico tem
0: tem o time na mão.
1: E tem o poder do convencimento.
0: O feeling também,
1: na cabeça deles que eles têm condições, né? De virar a partida e teve. Virou. Isso que é importante. Jones, um abraço a você, o Leandro, todos os ouvintes. Amanhã, 12:30, estamos de volta, se Deus quiser, aqui na Delta FM, número 1. Valeu.
0: Feito. Beto saindo fora, voltando amanhã, 12:30. A partir de agora, sucessos em FM no teu rádio. Comigo, Jones Nogueira, até às 19 horas. Comigo na central de áudio, me acompanha também o grande Leandro Hernandes. Vai conosco, seguindo por aqui nessa super programação. É isso aí. Vem com a gente, vem curtir aí essa grande programação da Mais Ouvida. 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Muito bem, abrindo aí a programação dos sucessos em FM de hoje, tem Menos é Mais.

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2: 5:18.
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0: ser rainha musical. Presta atenção nessa história aqui, ó.
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2: Muito bem, tá aí Sandro e Cícero fechando meia hora de muita música boa pra você, ligadinho aqui com a gente. Agora 5h32.
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12: Voltei pra falar que Stray Kids anuncia comeback e nova turnê mundial. Marquem seus calendários o retorno do Stray Kids. O grupo anunciou um novo comeback e turnê mundial. Pra dar o pontapé nas novidades, o Stray Kids lançou Run, sua nova música. This Dead, o novo trabalho será lançado no dia 7 de agosto. Stray Kids também anunciou uma nova turnê mundial, Run. Stray Kids que vem ao Brasil em setembro para o Rock in Rio. O Octeto é o primeiro artista de K-pop a ser headline no festival, com show marcado no Palco Mundo pro dia 11. Fique ligado, amanhã eu trago mais notícias do mundo da música. Até lá, tchau!
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2: Muito bem, agora são 5 horas 39 minutos, a gente segue em frente aqui com a nossa programação, trazendo muito mais música para você, lembrando que a gente vai por aqui com a força e parceria do Comércio de Ferro do Cebola, que está com grande promoção em telha de aluzinco com EPS. 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Vamos em frente trazendo mais música, começando esse bloco com Diego e Vitor Hugo. 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
1: Vocês precisam admitir alguma coisa.

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1: Muito bem, muito bem. Agora 6:01. É, rapaz, fechamos aí com Geninho e Marina Fagundes. Mais uma hora de muita música pra você aqui no nosso Sucessos em FM. Bora pro intervalo, já já a gente volta.
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1: Muito bem, 6:04. Temperatura é de 11 graus aqui em Bagé. Seguimos em frente com a nossa programação, trazendo muito mais música aqui no Sucessos em FM. 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É isso aí, bora de mais música. Vamos lá, abrindo esse bloco com Bibiana Bolacel.

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1: Muito bem, Wesley Safadão e Ludmilla, fechando mais meia hora aqui no nosso Sucessos em FM, agora 6h32. 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
1: Muito bem, agora 6 horas mais 36 minutos. Temperatura nesse momento, atualizando aqui para você, 11 graus. E a gente segue em frente aqui com a nossa programação. 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Bora de mais música. Vamos lá, começando esse bloco com Madonna e Sabrina Carpenter. 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

0: Muito bem, tá aí Pedro Sampaio e Ana Castela fechando a programação do nosso Sucessos em FM de hoje. Sucessos em FM que volta amanhã, 5 da tarde, aqui na programação da Mais Ouvida. 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É isso aí, a gente vai fechando por aqui, a gente vai agora para um rápido intervalo. Vem aí a Voz do Brasil e 8 horas tem muito mais para você. O Leandro Hernandes também saindo fora e voltando amanhã, 1 da tarde, aqui na nossa programação. E eu me despeço de vocês por hoje e retorno, se Deus quiser, amanhã, 5 da tarde, com muita música, energia positiva, informação e alto astral no teu rádio. Beleza? Deixo aqui meu boa noite para você e até amanhã, se Deus quiser. Valeu, gente, um grande abraço a todos. Tchau, tchau.
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6: Em Brasília, 19 horas. Está no ar a Voz do Brasil. As notícias do governo federal que movimentaram o país no dia de hoje.
7: Olá, boa noite.
6: Boa noite para você que nos acompanha em todo o país.
7: Terça-feira, 30 de junho de 2026.
6: Vamos ao destaque do dia. Plano Safra 2026-2027.
7: São mais de 525 bilhões de reais em crédito para ampliar a produção agropecuária e fortalecer a renda no campo.
6: Para a agricultura familiar serão destinados mais de 97 bilhões de reais.
7: Um valor recorde para incentivar o cultivo de alimentos saudáveis. Graziele Bezerra.
8: O dinheiro poderá ser aplicado em programas de crédito, seguro agrícola, compras públicas, assistência técnica e extensão rural.
6: E ainda, cúpula do Mercosul.
7: Brasil defende financiamento em obras de infraestrutura na região e combate ao crime organizado.
6: Em reunião no Paraguai, presidente Lula reforça o fortalecimento da integração entre os países sul-americanos.
9: O projeto de integração sul-americano deve estar acima de qualquer divergência ideológica.
7: Vamos falar também sobre ações de saúde para enfrentar efeitos da mudança climática.
6: A ampliação da Força Nacional vai permitir que as equipes alcancem qualquer emergência em até 12 horas. Márcia Fernandes.
10: O Brasil passará a contar com mais 8 bases da Força Nacional do SUS, distribuídas por todas as regiões do país.
7: Hoje, na apresentação da Voz do Brasil, Luciana Vasconcelos e Luciano Seixas.
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7: Mais mais recursos para a agricultura familiar, aquela que produz os alimentos que chegam à mesa dos brasileiros.
10: O governo do Brasil anunciou o Plano Safra 2026-2027 da agricultura familiar com um recorde de financiamento, 97 bilhões e 300 milhões de reais.
7: A repórter Graziele Bezerra acompanha o anúncio do plano neste momento e traz para a gente os detalhes ao vivo. Boa noite, Graziele.
11: Boa noite para você também, Luciano. Boa noite para a Luciana e para o ouvinte da Voz do Brasil. Dos 97 bilhões de reais destinados para fomentar a agricultura familiar, mais de 85 bilhões serão destinados ao PRONAF, que é o Programa Nacional de Fortalecimento da Agricultura Familiar, um aumento de quase 9% do crédito comparado à última safra. O dinheiro poderá ser aplicado em programas de crédito, seguro agrícola, compras públicas, assistência técnica e extensão rural. A ministra do Desenvolvimento Agrário e Agricultura Familiar, Fernanda Machiavelli, destacou as operações de crédito que terão juros reduzidos.
12: Eu estou falando que agora quem quiser produzir alimento nesse país tem juros de 2% para contratar crédito para a agricultura familiar para quem quer produzir alimentos. E se quiser produzir alimento orgânico agroecológico, a taxa de juros, presidente, agora é 1%.
11: E o plano também amplia o limite de crédito para a unidade familiar de 53 para 74 mil reais. Outra novidade dessa edição é o Pronaf de Habitação. Quem vive no campo vai poder fazer financiamentos com limite de 10 mil reais para reformar a casa ou fazer instalações sanitárias. Serão 5 anos para quitar, além de desconto de até 40% para quem pagar a conta em dia. Outra novidade é o Terra à Mesa Garantia Safra, com mais de 400 milhões de reais destinados à inclusão produtiva, adaptação climática e fortalecimento da produção de alimentos para mais de 60 mil famílias do semiárido brasileiro. O governo do Brasil também anunciou programas para melhorar a governança no campo e agilizar a regularização fundiária de imóveis rurais, públicos e privados. Devolvo para vocês, Luciano, Luciana.
10: Obrigada, Graziele, pelas informações ao vivo aqui na Voz do Brasil.
7: E para o agronegócio, o governo do Brasil anunciou um plano safra também com valor recorde.
10: São mais de 525 bilhões de reais com taxas de juros reduzidas.
7: O plano traz incentivos também para os produtores comprometidos com a agricultura sustentável.
13: O Plano Safra 2026-2027 é o maior da história destinado à agricultura empresarial. Ao todo, o governo do Brasil anunciou nesta terça-feira 525 bilhões e 100 milhões de reais em linhas de crédito para médios e grandes produtores rurais. São quase 9 bilhões de reais a mais que na safra anterior. O objetivo é fortalecer a produção agropecuária, ampliar a oferta de alimentos e manter o Brasil entre os maiores produtores e exportadores do mundo. Do total anunciado, 384 bilhões e 900 milhões de reais serão destinados ao custeio da produção e à comercialização da safra. Outros 140 bilhões e 200 milhões de reais vão financiar investimentos em irrigação, armazenagem, inovação tecnológica, compra de máquinas e equipamentos, recuperação de áreas produtivas e geração de energia renovável. O presidente em exercício, Geraldo Alckmin, disse que os números representam um compromisso do governo com a produção de alimentos e investimentos no campo.
14: Ano passado, batemos recorde de produção e a expectativa esse ano é de 353 milhões de toneladas.
13: Outra novidade é a redução das taxas de juros em linhas estratégicas de financiamento. No PRONAMP, programa voltado aos médios produtores rurais, a taxa caiu para 9% ao ano. Também houve redução em programas voltados à irrigação, agricultura sustentável, armazenagem e inovação. A expectativa é ampliar o acesso ao crédito e estimular novos investimentos no campo que já exporta e produz números recordes, disse André de Paula, ministro da Agricultura e Pecuária.
15: O agronegócio brasileiro representa hoje cerca de 1/4 de toda a riqueza produzida no país. O PIB da agropecuária cresceu 11,7% o ano passado. Um entre cada 4 empregos de brasileiros está ligado ao agro.
13: O Plano Safra também amplia os incentivos para práticas sustentáveis. É mais oportunidade para quem produz, destacou o ministro da Fazenda, Dário Durigan.
16: Tivemos também os bônus que incentivam sustentabilidade no agronegócio, que podem dar um prêmio de 0,5 pontos percentuais, seja para quem tem o CAR normalizado, seja para quem adota boas práticas agropecuárias no sentido da sustentabilidade.
13: Desde 2023, o governo do Brasil tem ampliado os recursos à agricultura empresarial. Nos últimos 4 anos, foram 4 recordes, saindo de 364 bilhões para mais de 525 bilhões de reais. Reportagem Pablo Mundim.
17: Brasil, Argentina, Uruguai e Paraguai. Esses países formam o Mercosul, que reúne 73% do território sul-americano.
18: Responsável por 65% do PIB da região, o bloco se reuniu hoje em Assunção, no Paraguai, para definir estratégias que fortalecem os países.
19: O encontro reúne líderes dos países membros e associados do Mercosul em Assunção, no Paraguai. Nesta cúpula do bloco, o objetivo é discutir medidas para aprofundar a integração regional, fortalecer o comércio, a agenda social e o desenvolvimento. Durante o discurso, o presidente Lula defendeu o fortalecimento da integração entre os países sul-americanos.
20: O Mercosul permanece como o principal espaço institucional em uma região cada vez mais polarizada. O projeto de integração sul-americano deve estar acima de qualquer divergência ideológica.
19: Lula anunciou também que fará uma proposta de aumento da contribuição brasileira ao FOSEM, fundo que financia obras de infraestrutura e projetos sociais para reduzir desigualdades entre os países do bloco.
20: O Mercosul precisa fazer diferença na vida das pessoas. Desde a sua criação, o FOSEM já financiou mais de 1.000 quilômetros de rodovias, 680 quilômetros de ferrovias, 750 quilômetros de linha de transmissão elétrica, 100 quilômetros de rede de saneamento básico. Estamos prontos para lançar o FOSEM 2 e aumentar a contribuição brasileira com um aporte de 100 milhões de dólares anuais ao longo de uma década.
19: Na área de segurança, Lula defendeu a cooperação internacional para o combate ao crime organizado e ao tráfico de drogas.
20: Em parceria com a Interpol, estamos implementando nova iniciativa para o enfrentamento do crime organizado na América do Sul, cuja sede será o

0: os países membros. Com essa medida, pessoas que moram na Argentina, Uruguai e Paraguai poderão acessar a plataforma gov.br para autenticação de documentos nos países estrangeiros, por exemplo. Para entrar em vigor, os legislativos de cada país terão de aprovar a iniciativa. Reportagem Luciana Colares de Holanda.
1: E durante a cúpula do Mercosul em Assunção, no Paraguai, o presidente Lula prestou solidariedade ao povo da Venezuela, afetado por um forte terremoto na semana passada.
2: Ele pediu um minuto de silêncio e disse que momentos como esse, com tantas vidas perdidas, demonstram a importância da solidariedade e da cooperação regional.
1: Para ampliar a cooperação humanitária do Brasil com a Venezuela, o ministro da Defesa, José Múcio Monteiro, chegou hoje à capital Caracas, onde se reuniu com a presidente encarregada do país, Delcy Rodrigues.
2: Múcio visitou também o hospital de campanha montado pela Marinha do Brasil, que é especializado em assistência cirúrgica de emergência.
1: A unidade de saúde tem capacidade para realizar cirurgias e intervenções ortopédicas sob anestesia, além de oferecer suporte avançado de vida e cuidados intensivos em até 30 leitos.
2: O ministro José Múcio Monteiro disse que o Brasil vai atuar em duas frentes. Inicialmente com apoio humanitário para o momento de emergência e posteriormente, ajudando na reconstrução do país.
3: Hoje está chegando aqui o nosso quinto KC-390, trazendo mantimentos, trazendo ajuda. E nós estamos querendo ver onde é que nós podemos ajudar mais, fazer uma coisa ordenada. Por isso que o presidente nos mandou os três, para que nós conversássemos, para ver quais as prioridades nesse momento.
1: Fim do conflito Estados Unidos e Irã e a situação do petróleo se normalizando internacionalmente, o governo do Brasil começou a retirada gradual de incentivos que tinham sido concedidos a produtores.
2: A partir de amanhã deixa de vigorar um deles, a subvenção de 35 centavos por litro de diesel.
4: Depois de quase 2 meses de medidas para conter o impacto da crise no Oriente Médio sobre os combustíveis, o governo começa a desmontar o pacote criado durante o conflito entre Estados Unidos e Irã. Nesta terça-feira, foi anunciada a retirada de uma das medidas de apoio que estava em vigor, a subvenção de 35 centavos por litro concedida ao diesel. O desconto havia sido criado para impedir que a alta no preço internacional do petróleo afetasse os preços aqui no Brasil. De acordo com o ministro da Fazenda, Dário Durigan, com o fim do conflito, não há mais sentido manter o benefício.
5: A gente foi atento e pronto para colocar as medidas de pé para não ser sócio da guerra e mitigar preço, também seremos atentos e teremos prontidão na retirada e na reversão das medidas. Nós estamos hoje com o Brent, que não está exatamente no mesmo patamar do período pré-guerra, mas também já diminuiu bastante em relação ao período mais dramático ali da guerra, que mais nos impactou.
4: O governo avalia agora a retirada de outra subvenção, de R$ 1,12 por litro de diesel e do desconto de 44 centavos no preço da gasolina, também adotados para diminuir os impactos da crise. O ministro do Planejamento e Orçamento, Bruno Moretti, disse que a retirada desses benefícios será gradual.
6: A gente vai se adaptando, retirando gradualmente as subvenções para que a gente tenha todas as condições para manter a nossa meta de resultado primário para o exercício sendo naturalmente perseguida. Nós vamos cumpri-la de maneira então que a gente preenche todas as condições que a gente falou desde o começo aqui. Proteger a população é o primeiro ponto, acomodar e amortecer choques de preço com a responsabilidade fiscal, com neutralidade fiscal.
4: O ataque dos Estados Unidos ao Irã levou o país persa a fechar o Estreito de Hormuz, rota por onde passa a quantidade expressiva de petróleo. A tensão elevou o preço do barril e gerou preocupação com o abastecimento mundial. No Brasil, o diesel é essencial para o transporte de cargas. Há 2 semanas, Estados Unidos e Irã assinaram um acordo de paz, finalizando o conflito. Reportagem Luana Karen.
1: O Brasil está em alerta com a volta do fenômeno climático El Niño ao país.
2: As ondas de calor são apontadas como um risco a quase todo o território nacional.
1: As projeções para os próximos 2 anos indicam secas severas no norte e nordeste e chuvas intensas com risco de inundações no sul.
2: O El Niño é um fenômeno climático

0: Ocorre quando as águas do Oceano Pacífico se aquecem de forma anormal.
1: As mudanças trazem impactos diretos na saúde pública, como prematuridade de bebês e surgimento de comorbidades maternas.
0: Um estudo da Fiocruz estima que nos últimos 20 anos, 120 mil mortes estavam diretamente relacionadas ao aumento da temperatura média do planeta.
1: E para conter os impactos, o Ministério da Saúde anunciou hoje um pacote de ações para reforçar medidas de prevenção a desastres.
2: Para ampliar a capacidade de resposta do SUS aos efeitos do El Niño e de outros eventos climáticos extremos, foi anunciado um pacote de medidas nesta terça-feira. Entre elas, o Brasil passará a contar com mais 8 bases da Força Nacional do SUS distribuídas por todas as regiões do país. Com o reforço, as equipes terão capacidade de chegar a qualquer emergência em menos de um dia. O anúncio foi feito pelo ministro da Saúde, Alexandre Padilha.
3: Com a base regional, nós vamos poder botar 47 pessoas e equipamentos em 12 horas. Então, nós estamos aumentando 20 vezes mais a nossa capacidade de pronta resposta.
2: As iniciativas incluem ainda a implantação de centros de informação em saúde e clima nas 5 regiões do país, para ajudar no monitoramento de riscos em tempo real, e o lançamento do painel nacional de calor extremo, que vai disponibilizar previsões diárias para todos os municípios brasileiros. O ministro Alexandre Padilha destacou a importância da integração entre essas informações e os dados de saúde da população.
3: Permite cada vez mais o planejamento antecipado, saber que você vai ter nos próximos 5 dias uma onda de calor e ter certeza que tem na unidade de saúde os produtos, medicamentos, a preparação para os pacientes para reduzir o risco de óbitos, de danos à saúde.
2: As medidas integram o AdaptaSUS, que prepara o Sistema Único para Emergências e propõe a para proteger a população. Estão previstas quase 100 metas para serem executadas até 2035, com investimentos de cerca de 10 bilhões de reais. Reportagem Márcia Fernandes.
0: A lei que restringe o uso de celulares nas escolas entrou em vigor no ano passado. De lá para cá, algumas mudanças já são perceptíveis no ambiente escolar.
1: É o que aponta o levantamento do Ministério da Educação, divulgado hoje, e que mostra aumento na participação dos estudantes e na concentração durante as aulas.
4: Os dados revelam que 92% das escolas públicas e privadas da educação básica já aderiram à lei que restringe o uso de celulares nas instituições escolares. De acordo com a diretora de apoio à gestão educacional da Secretaria de Educação Básica do MEC, Anita Stephanie, a restrição segue um movimento mundial e busca o uso saudável dos celulares no ambiente escolar.
5: É um movimento mundial a questão do uso mais cuidadoso. A gente vem apoiando os municípios e os estados para conseguirem a implementação dessa lei.
4: A pesquisa também mostra os principais desafios de aplicar a restrição. 39% das escolas relatam dificuldade para conquistar a adesão dos estudantes às novas regras. 31% das instituições também dizem ter dificuldade para realizar a fiscalização contínua durante aulas e intervalos. 97% concordam que a medida contribuiu para aumentar a participação dos estudantes nas atividades pedagógicas. Segundo Kátia Schweikart, secretária de Educação Básica do Ministério da Educação, a medida é uma forma de posicionar o lugar da tecnologia no fazer educacional.
6: A lei que trata da restrição do uso de celulares, ela tenta ser uma forma da gente posicionar o lugar da tecnologia no fazer educacional, especialmente de crianças, adolescentes, mas não só, dos jovens e adultos também. E essa relação dos adultos com as crianças é que ainda é o nosso maior desafio.
4: Os resultados também indicam que 71% discordam que a restrição do celular limita o desenvolvimento de habilidades digitais. Para o professor Rodrigo Alves Basílio, a medida restritiva contribui para melhorar a concentração e a socialização e também reduz conflitos e a ansiedade dos estudantes.
7: Eles tinham excesso de informação. no decorrer do tempo, eles foram aprendendo a conviver. A melhora é evidente a nível de aprendizado, a nível de concentração, a nível cognitivo.
4: Os pais também concordam que um ano depois da implementação da lei, as mudanças já são perceptíveis.
8: Tirando o celular de cena, né? Isso com certeza vai agregar em amizade, boas conversas.
9: Elas têm que ter contato com outras crianças ao vivo. Então elas só têm um ambiente escolar para se interagir.
4: Nesta etapa foram divulgados os resultados referentes à percepção dos gestores escolares. Os dados relativos aos professores serão apresentados no segundo semestre desse ano. Reportagem Thaís Antônio.

0: Brasil abre mais de 70 mil vagas de emprego com carteira assinada em maio.
1: O destaque ficou com o setor de serviços, responsável por mais da metade dos novos postos de trabalho.
0: Resultado do novo CAGED, divulgado hoje pelo Ministério do Trabalho e Emprego.
1: Nos últimos 12 meses, o saldo é a criação de mais de 1 milhão de vínculos formais.
2: Em maio deste ano, foram criados 72.960 postos de trabalho com carteira assinada no país, de acordo com dados do novo CAGED, Cadastro Geral de Empregados e Desempregados. Os cinco grandes grupamentos de atividades econômicas registraram saldos positivos no mês, sendo que o maior crescimento foi no setor de serviços. Apesar disso, o desempenho para o mês foi inferior ao dos anos anteriores. O ministro do Trabalho e Emprego, Luiz Marinho, falou dos impactos da política internacional na economia brasileira e destacou que o Brasil tem conseguido ainda assim permanecer com resultados positivos.
3: Mas não podemos esquecer também das tarifas e do efeito guerra que criou um transtorno danado no mercado global. Felizmente, nós estamos conseguindo manter a economia positiva. Não fosse os mais em ordem de 500 novos mercados abertos, seguramente as consequências teriam sido muito, muito maior do que foi para a economia brasileira. Isso levou com que a gente consiga estar gerando empregos e estarmos no menor índice de desemprego da história do Brasil.
2: No acumulado do ano, o mercado gerou pouco mais de 767 mil novas vagas, um crescimento de 1,6%, alcançando um estoque de 47.877.000 vínculos formais de trabalho na economia. Nos últimos 12 meses, no recorte entre junho de 2025 e maio de 2026, o saldo é de 1.132.000 novos empregos com carteira assinada gerados no país. Reportagem Natália Koslik.
0: E destaque para a criação de empregos formais de brasileiros que fazem parte do CAD Único.
1: Do total de vagas ocupadas de janeiro a abril, mais de 87% são de pessoas em situação de vulnerabilidade, que integram programas sociais do governo do Brasil.
0: Entre os beneficiários do Bolsa Família, o saldo de emprego chegou a mais de 438 mil postos, o que representa 62,6% do total.
1: As informações são do Ministério do Desenvolvimento e Assistência Social, Família e Combate à Fome.
0: O ministro da Secretaria-Geral da Presidência da República, Guilherme Boulos, defendeu mais uma vez o fim da escala 6x1 hoje, durante o programa Bom Dia Ministro, produzido pela empresa Brasil de Comunicação.
1: Em entrevista a emissoras de rádio, Boulos disse que a pauta precisa avançar no Congresso.
4: Nós estamos falando de dar tempo de descanso para as pessoas. Nós estamos falando de tirar milhões de brasileiros da exaustão, de garantir que possam ter mais tempo com a sua família. Não foi por acaso que essa pauta ganhou força. Não foi por acaso que essa pauta tomou as redes sociais, tomou as ruas. É porque é uma pauta que ela significa um grito de liberdade para o trabalhador brasileiro.
0: Boulos disse ainda que o governo do Brasil está comprometido com os direitos de motoristas e entregadores que trabalham por aplicativos.
1: Os financiamentos de motos pelo Move Brasil poderão ser contratados a partir do dia 13 de julho.
0: As inscrições para o ENAMED, o Exame Nacional de Avaliação da Formação Médica, foram prorrogadas até quarta-feira, dia 1º de julho.
1: O novo prazo também vale para os pedidos de atendimento especializado e de uso do nome social.
0: As provas estão marcadas para o dia 13 de setembro.
1: O exame é obrigatório para estudantes que estão concluindo o curso de medicina inscritos pelas instituições de ensino.
0: As inscrições devem ser feitas exclusivamente pelo sistema disponível em enamed.inep.gov.br.
1: E essas foram as notícias do Governo do Brasil.
0: A realização da Secretaria de Comunicação Social da Presidência da República.
1: Com produção da empresa Brasil de Comunicação.
0: Fica agora com as notícias do Poder Judiciário e do Congresso Nacional. Boa noite.
1: Boa noite para você e até amanhã.

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2: Em cumprimento à decisão do STF, grupo criado para aperfeiçoar o sistema remuneratório da magistratura realiza primeira reunião.
3: STJ define que pensão por morte e auxílio reclusão a menores de 16 anos não retroagem se pedido é posterior ao prazo legal.
2: Trabalhadores portuários avulsos vão poder ter as horas de descanso entre uma jornada de trabalho e outra flexibilizada.
3: Boa noite, eu sou Marcela Luiza.
2: E eu sou Walter Lima.
3: O presidente do Supremo Tribunal Federal e do Conselho Nacional de Justiça, o ministro Edson Fachin, abriu hoje os trabalhos do grupo criado para aperfeiçoar o sistema remuneratório da magistratura em cumprimento à decisão do Supremo Tribunal Federal.
2: A primeira reunião foi no Conselho Nacional de Justiça. Marta Ferreira.
4: O grupo tem a atribuição de analisar questões relacionadas à remuneração da magistratura, com foco na uniformização, padronização, transparência e previsibilidade das parcelas remuneratórias, além de propor soluções normativas voltadas à superação de obstáculos identificados na aplicação do sistema constitucional de remuneração. O grupo terá prazo de 180 dias para concluir as atividades.
3: O ministro Flávio Dino, presidente da primeira turma do STF, apresentou na sessão desta terça-feira um balanço das atividades do colegiado no primeiro semestre de 2026.
2: A turma realizou 37 sessões, sendo 10 presenciais e 27 virtuais, e julgou 3.973 processos.
3: Já o ministro Gilmar Mendes, presidente da segunda turma do Supremo Tribunal Federal, apresentou um balanço dos trabalhos do colegiado durante a gestão dele, iniciada em agosto do ano passado. A sessão marcou o encerramento da presidência do decano da Suprema Corte, que será sucedido pelo ministro Luiz Fux.
2: Em 15 sessões presenciais e 42 sessões virtuais ordinárias e 4 extraordinárias, o colegiado julgou 8.740 processos. O ministro Gilmar Mendes reforçou ainda o compromisso da turma com a proteção dos direitos e das garantias individuais na análise de processos de natureza penal.
3: Pensão por morte e auxílio reclusão para menores de 16 anos de idade não retroagem se o pedido para os benefícios for feito após o prazo legal.
2: Esse entendimento foi firmado pelo STJ em recurso repetitivo e, com isso, deve orientar juízes e tribunais de todo o país. Fátima Uchoa.
5: De acordo com a relatora na primeira sessão do STJ, ministra Maria Tereza de Assis Moura, a alteração feita pela Lei 13.846 de 2019 passou a prever o pagamento retroativo dos valores se o pedido for feito em até 180 dias após o óbito, no caso de pensão por morte, e após a prisão, no caso de auxílio reclusão. Fora do prazo, o pagamento vai retroagir apenas à data do pedido no INSS. A ministra ainda destacou que, se o fato aconteceu antes de 18 de janeiro de 2019, a norma nova não se aplica, ainda que o benefício tenha sido requerido na vigência da mudança legislativa.
3: Trabalhadores portuários avulsos vão poder ter as horas de descanso entre uma jornada de trabalho e outra flexibilizadas.
2: Diferente da contratação regular, esses profissionais se oferecem para trabalhar de acordo com a demanda nos portos. Rocine Gomes.
6: A decisão por flexibilizar a interjornada da categoria foi definida hoje no Tribunal Superior do Trabalho. Para que ocorra essa alteração, sindicatos, administradoras e o Ministério Público alinharam 8 fatores. Dentre eles, eventos climáticos, insuficiência de trabalhadores e atraso do navio. A próxima etapa é definir numa nova audiência o valor da hora extra que será pago se o portuário tiver um descanso inferior às 11 horas entre uma jornada e outra.
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3: Uma boa noite.
2: E até amanhã.
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1: Eu sou Marluce Ribeiro.
2: E eu sou Humberto Pinheiro.
1: E estes são os destaques de hoje do Jornal do Senado, que começa agora.
2: Senado começa a discutir PEC dos agentes de saúde e de edemias.
1: Comissão aprova restrição a ultraprocessados em cantinas escolares.
2: Avança a inclusão de educação financeira nos currículos dos ensinos fundamental e médio.
1: Boa noite.
2: Boa noite.
1: Refrigerantes, salgadinhos e outros alimentos ultraprocessados podem perder de vez o espaço nas escolas.
2: Avançou no Senado uma proposta que proíbe a venda e a publicidade desses produtos nas instituições de ensino e determina que as cantinas ofereçam ao menos uma opção de lanche saudável. O repórter Rodrigo Rezende explica.
3: A publicidade e a venda de alimentos ultraprocessados ou com alto teor de calorias, gordura saturada, gordura trans, açúcar livre e sal podem ser proibidas em estabelecimentos de ensino. Esse é o objetivo de proposta do senador Jacques Wagner, do PT da Bahia, aprovada pela Comissão de Educação. O projeto, relatado pela senadora doutora Eudócia, do PSDB de Alagoas, ainda aponta que as cantinas deverão oferecer para consumo, diariamente, pelo menos uma opção de lanche que contribua para a saúde dos escolares e que valorize a cultura alimentar local. Para a doutora Eudócia, essa é uma questão que envolve saúde, aprendizagem e qualidade de vida dos estudantes.
4: Porque não adianta o PNAE estabelecer com nutricionistas, com colegas que têm responsabilidades de promover a alimentação saudável nas nossas crianças e adolescentes e, de uma forma contrária, nós temos dentro dessa escola cantinas que vendem alimentos que não são saudáveis.
3: As cantinas ainda deverão disponibilizar, pelo menos, uma opção de alimento ou preparação e uma opção de bebida aos estudantes que tenham necessidades alimentares especiais, tais como diabetes, doença celíaca, intolerância à lactose e outras alergias. Fica ainda proibida nas escolas de educação infantil que atendem crianças menores de 2 anos a oferta de preparações ou produtos que contenham açúcar. A proibição da publicidade nas escolas inclui a promoção dos produtos por meio do patrocínio de atividades escolares, inclusive extracurriculares, divulgação de apresentações especiais e distribuição de brindes ou prêmios. A proposta segue para análise da Comissão de Assuntos Sociais.
1: E seguiu para o plenário a proposta que determina o ensino de educação financeira nas escolas.
2: Segundo o texto aprovado hoje na Comissão de Educação do Senado, o assunto deverá ser tratado de forma articulada em outras matérias do currículo escolar. Repórter Márcio Maturana.
5: Alunos do ensino fundamental e do ensino médio podem passar a receber educação financeira, segundo um projeto aprovado pela Comissão de Educação e Cultura, que segue para a votação no plenário do Senado. O relatório foi lido pelo senador Humberto Costa, do PT de Pernambuco.
6: Em um país marcado por elevados índices de endividamento das famílias e por uma cultura em que o diálogo sobre finanças permanece com frequência um tabu nos diversos ambientes, inclusive o doméstico, a escola assume papel relevante na disseminação de competências financeiras básicas.
5: Pelo projeto, a educação financeira fica incorporada à Lei de Diretrizes e Bases da Educação Nacional como um tema transversal. Isso significa que não vai ser criada uma disciplina específica, mas o assunto vai ser tratado de forma articulada em outras matérias do currículo.
1: O senador Humberto Costa, do PT de Pernambuco, criticou o excesso de publicidade das bets durante as transmissões da Copa do Mundo. Segundo ele, a divulgação intensa das apostas esportivas incentiva os jogos de azar, com impactos negativos, especialmente para crianças e adolescentes. O parlamentar também citou a investigação aberta pela Secretaria Nacional do Consumidor sobre a publicidade das empresas durante o torneio.
2: Humberto Costa defendeu regras mais rígidas para o setor e lembrou que apresentou um projeto de lei que prevê o aumento da idade mínima dos apostadores para 21 anos, limites à publicidade e medidas para evitar o superendividamento. A proposta está em análise na Comissão de Transparência e Defesa do Consumidor.
7: A paixão pelo esporte, pelo nosso futebol, não pode ser associada e confundida com esse câncer social que são as apostas promovidas pelas bets.
1: Na mesma linha, Cozinha, o senador Eduardo Girão, do Novo, do Ceará, defendeu regras mais rígidas para as plataformas de apostas esportivas e afirmou que apoiaria uma proposta para proibir as bets no país.
2: Segundo ele, os prejuízos envolvem endividamento, problemas de saúde mental e impactos sobre as famílias.
8: É um assunto que transcende muito eventuais divergências do campo da direita, da esquerda, contra governo e a favor do governo. É humanidade. Se o governo Lula fizer a proibição, encaminhar um projeto para proibir, eu sou o primeiro a votar e parabenizar o presidente por esta medida.
1: Os soldados da borracha, trabalhadores recrutados para extrair látex na Amazônia durante a Segunda Guerra Mundial, podem passar a receber um abono natalino.
2: O benefício foi aprovado pela Comissão de Assuntos Econômicos em decisão terminativa. Se não houver recurso para análise no plenário, a proposta seguirá para a Câmara dos Deputados. A repórter Marcela Cunha traz mais informações.
9: A proposta beneficia os seringueiros recrutados pelo governo brasileiro para trabalhar na Amazônia durante a Segunda Guerra Mundial, na extração de látex. Eles já têm direito a uma pensão de 2 salários mínimos por mês e passariam a receber em dezembro uma espécie de 13º no mesmo valor. Para o relator, senador Alan Rick, do Republicanos do Acre, a medida corrige uma desigualdade, já que o bônus de fim de ano só era pago aos pracinhas, os militares que lutaram em campos de batalha na Itália.
10: O seringueiro tinha que sair com seu terçado, de madrugada com a sua poronga na cabeça, que era a lanterna do seringueiro, com a sua espingarda para se proteger das onças e dos outros bichos. Eles se esforçaram, lutaram para produzir a borracha para o esforço de guerra do Brasil na Segunda Guerra Mundial.
9: Entre 1943 e 1945, cerca de 60 mil brasileiros, principalmente jovens do Nordeste, foram levados para a Amazônia para produzir borracha para os aliados. O autor da proposta, senador Confúcio Moura, do MDB de Rondônia, disse que o impacto financeiro da medida é inferior a R$1.500.000 por ano.
1: E o Senado Federal iniciou hoje as discussões sobre a proposta de emenda à Constituição que estabelece o direito à aposentadoria diferenciada aos agentes comunitários de saúde e aos agentes de combate às endemias.
2: A PEC ainda regulamenta o vínculo funcional da categoria. Repórter Douglas Castilho.
11: Na prática, a proposta estabelece a idade mínima de 57 anos para mulheres e 60 anos para homens, condicionada à comprovação de 25 anos de tempo de contribuição e de efetivo exercício profissional, com regras de transição para os agentes que já ingressaram no serviço público ou estejam em atividade. O texto também assegura a estabilidade, vedando a contratação temporária ou terceirizada desses profissionais, salvo na hipótese de emergências em saúde pública. O relator da proposta, senador Irajá, do PSD do Tocantins, ressaltou a importância da PEC, relembrando a atuação dos agentes na pandemia de Covid-19.
12: Se não fosse a atuação dos nossos agentes de saúde, nós teríamos ultrapassado a casa de milhões de brasileiros que teriam morrido naquela tragédia. Sem contar o trabalho dioturno que os agentes fazem, a saúde preventiva nas famílias.
11: O texto determina ainda que a União prestará assistência financeira aos estados e municípios para compensar o aumento das despesas com essas aposentadorias. O senador Irajá chegou a propor um rito especial para a votação, em que a decisão final seria tomada hoje, mas o presidente do Senado, a quem cabe a última palavra, ponderou que o rito tradicional seria o mais indicado, mantendo a discussão em 5 sessões de primeiro turno e mais 3 em segundo turno e 2 votações.
1: E seguiu para a sanção presidencial o projeto que autoriza a venda e o uso de sprays de pimenta para a defesa pessoal de mulheres. A proposta também cria um programa nacional de capacitação sobre o uso do item e os limites da legítima defesa.
2: Mulheres maiores de 18 anos poderão adquirir o spray e adolescentes de 16 a 18 anos com a autorização dos responsáveis. O texto seguiu para a sanção presidencial. Mais detalhes sobre esse projeto você acompanha ao longo da programação da Rádio Senado.
1: Edição de Paula Groba e trabalhos técnicos de João Lira, o Jornal do Senado fica por aqui. Acompanhe agora as notícias da Câmara dos Deputados. Boa noite.
2: Boa noite e até amanhã.

0: Câmara dos Deputados.
1: Comissão aprova série de atividades para informar população sobre fibromialgia.
2: Relator de propostas sobre faturamento dos microempreendedores individuais quer incluir reajuste automático anual no texto.
1: E aumento do faturamento dos MEIs deve ser debatido pelo plenário.
2: Boa noite. Aprovada a proposta que estabelece atividades para conscientizar a população sobre fibromialgia. A repórter Paula Bittar acompanhou a votação e explica mais sobre essa doença e o texto aprovado.
3: A Comissão de Constituição e Justiça da Câmara aprovou uma proposta que cria ações de conscientização sobre a fibromialgia. A fibromialgia é uma síndrome que se caracteriza por dores generalizadas, principalmente na musculatura. Também pode causar fadiga, distúrbios no sono, alterações de memória e atenção. Ansiedade, depressão e alterações intestinais podem ainda acometer os pacientes. Segundo a Sociedade Brasileira de Reumatologia, a doença é relativamente comum e afeta cerca de 2 a 3% da população brasileira. A incidência é maior em mulheres entre 30 e 50 anos. A proposta insere as ações na lei que criou o Dia Nacional de Conscientização e Enfrentamento da Fibromialgia, comemorado anualmente em 12 de maio. O texto aprovado estabelece que durante o mês de maio será realizada a campanha Maio Roxo de conscientização sobre a fibromialgia. A campanha incluirá, entre outros pontos, a publicação de informações em redes sociais e sites em linguagem simples e acessível sobre dor crônica, fibromialgia, direito a tratamento adequado, acesso à assistência farmacêutica e benefícios de práticas integrativas e complementares e o incentivo à educação continuada para profissionais de saúde com foco no atendimento humanizado, no diagnóstico precoce e no tratamento adequado. Durante a discussão do texto na comissão, o deputado Pompeu de Matos, do PDT do Rio Grande do Sul, ressaltou o caráter silencioso da fibromialgia e a necessidade da tomada de ações.
4: Essas pessoas não estão sozinhas. A doença é silenciosa, mas nós estamos vendo, ouvindo, acolhendo, sentindo a manifestação dessas pessoas. Elas não são isoladas no mundo. E quanto mais nós avançarmos no sentido de reconhecer, de apoiar, de fazer o enfrentamento, melhor será o tratamento, o amparo e a proteção a essas pessoas.
3: A proposta que cria ações de conscientização sobre a fibromialgia já pode seguir para análise do Senado, a menos que haja recurso para votação pelo plenário da Câmara. Da Rádio Câmara, de Brasília, Paula Bittar.
0: Segurança Pública.
1: Delegado Palumbo, do Podemos de São Paulo, solicita a aprovação de seu projeto para extinguir a progressão de regime a presos. Critica a lentidão na votação de outras propostas que buscam acabar com o auxílio reclusão e as saídas temporárias e cobra o endurecimento de leis penais.
2: Na opinião de delegado Palumbo, a segurança pública eficaz exige a união dos três poderes, o fim das audiências de custódia e o apoio às guardas municipais. Para ele, a falta de punições rigorosas penaliza diretamente o trabalhador que fica exposto à violência urbana diariamente.
1: Ranieri Paulino, do PL, lamenta a morte do engenheiro civil Rubens Fernando da Costa Filho, morto a tiros em Guarabira, na Paraíba. O deputado presta solidariedade aos familiares e amigos da vítima e defende a rápida apuração do caso pelas autoridades competentes.
2: No entendimento de Ranieri Paulino, o episódio reforça a necessidade de promover a cultura da paz e o enfrentamento de todas as formas de violência. Segundo o parlamentar, o caso mobiliza a população paraibana em torno do pedido por justiça.
0: Relações Exteriores.
1: Helder Salomão, do PT do Espírito Santo, critica declarações e iniciativas atribuídas a integrantes da família Bolsonaro nas relações com os Estados Unidos. Ele alega que medidas como a defesa de tarifas sobre produtos brasileiros e ataques ao PIX contrariam a soberania do país.
2: Helder Salomão sustenta que representantes públicos devem priorizar a defesa dos interesses do Brasil nas relações internacionais. Segundo o parlamentar, a atuação política deve estar voltada à proteção da economia nacional e ao fortalecimento das instituições brasileiras.
1: Chico Alencar, do PSOL do Rio de Janeiro, presta solidariedade à população da Venezuela afetada por um terremoto. O deputado defende a mobilização da comunidade internacional para apoiar os milhares de atingidos.
2: Chico Alencar também exalta a assistência do Brasil ao país vizinho e acrescenta que a cooperação internacional tem função importante na reconstrução das áreas afetadas. Segundo ele, a solidariedade deve orientar a resposta a qualquer crise humanitária.
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0: Transportes.
1: Nas palavras de Jorge Araújo, do PP da Bahia, as obras de mobilidade urbana e serviços públicos do governo estadual não têm atendido às expectativas da população. O deputado cita a implantação do VLT de Salvador e reclama da demora na conclusão do projeto.
2: Jorge Araújo também aponta problemas nas áreas da saúde e da infraestrutura rodoviária da Bahia. Segundo o parlamentar, é necessário ampliar os investimentos para melhorar o atendimento na rede pública de saúde e as condições das estradas que cortam o estado.
1: Ricardo Maia, do MDB, celebra a liberação de R$66 milhões para a construção do primeiro viaduto do sertão da Bahia, viabilizada pelo DENIT, e que vai ligar Heliópolis a Cícero Dantas. Segundo ele, a obra reforça o compromisso do Executivo Federal em melhorar a vida das pessoas.
2: Ricardo Maia também anuncia a entrega de um hospital de câncer em Alagoinhas e de vans de saúde para as cidades de Fátima, Ribeira do Pombal, Tucano e Jeremoabo. Os repasses têm origem nas emendas destinadas pelo parlamentar para socorrer pequenos municípios baianos.
1: Durante viagem ao norte e noroeste de Mato Grosso, Rodrigo Dazaele, do PL, relata que cidadãos apontaram dificuldades em vários setores. Entre elas, ele cita que a condição ruim das rodovias atrapalha a logística e impede o desenvolvimento regional.
2: Rodrigo Dazaele também cobra maior agilidade na liberação de licenças ambientais para obras de infraestrutura. Segundo o parlamentar, a burocracia atrapalha atividades produtivas e prejudica a população.
0: Economia.
1: Benedita da Silva, do PT do Rio de Janeiro, destaca o lançamento do programa Desenrola Adimplentes do governo federal. A deputada informa que a iniciativa permite que trabalhadores com dívidas de até R$15 mil e histórico de pagamentos em dia tenham acesso à renegociação de crédito com juros reduzidos.
2: Benedita da Silva também ressalta o FIES empreendedor, voltado a estudantes que quitaram regularmente o financiamento estudantil. Ela entende que a medida amplia o acesso ao crédito para a abertura de pequenos negócios e incentiva o empreendedorismo.
1: Messias Donato, do União do Espírito Santo, condena o anúncio de mais de R$520 milhões em publicidade e propaganda, afirmando que o investimento visa mascarar a falta de resultados do governo positivos nas áreas de segurança pública e saúde.
2: Em sua leitura, o Brasil passa por uma instabilidade tributária e sofre um desgaste crescente no cenário internacional. De acordo com Messias Donato, o setor produtivo, especialmente o agronegócio, também está desamparado, resultando em impactos negativos para a economia nacional.
1: Pastor Henrique Vieira, do PSOL do Rio de Janeiro, questiona o patrimônio do líder religioso Edir Macedo e a expansão de seu grupo empresarial. Para o deputado, é necessário acompanhar a apuração sobre possíveis irregularidades e garantir transparência na gestão desses recursos.
2: Segundo o pastor Henrique Vieira, o crescimento de conglomerados econômicos ligados a instituições religiosas exige fiscalização. Ele afirma que a defesa das investigações não representa um ataque à fé, mas uma forma de preservar a credibilidade das instituições religiosas.
1: Bom Gás, do PT do Rio Grande do Sul, defende a proibição das bets no Brasil, sob o argumento de que as apostas online podem levar ao vício e ao endividamento das famílias. O deputado lembra que a chamada ludopatia é reconhecida pela Organização Mundial da Saúde como um transtorno.
2: Bom Gás aponta que proposta apresentada pela bancada do PT proíbe a oferta, a promoção e a exploração de apostas de cota fixa no país. Ele explica que o texto também prevê prevê o bloqueio de acessos, a remoção de aplicativos e a interrupção de fluxos financeiros ligados às bets.
1: Jorge Guetem, do Republicanos de Santa Catarina, defende a atualização dos limites de faturamento do MEI, das microempresas e das empresas de pequeno porte. Para ele, a defasagem da legislação tem levado empreendedores a perderem benefícios mesmo sem aumento real de renda.
6: O limite de faturamento do MEI permanece congelado em R$ 81 mil desde 2018. Nesse intervalo, a inflação corroeu significativamente o poder de compra do empreendedor brasileiro. Em termos reais, muitos faturam praticamente o mesmo que faturavam anos atrás, mas são tratados pela legislação como se tivessem enriquecido. Atualizar esse teto não significa criar privilégios, significa apenas restabelecer o valor real originalmente previsto para essa categoria.
2: Jorge Guetem acredita que a proposta facilita a transição entre regimes tributários, amplia a possibilidade de contratação e reduz a informalidade. Ele também argumenta que a medida fortalece o empreendedorismo, estimula a geração de empregos e diminui a burocracia.
1: E o deputado Jorge Guetem também participou de um encontro no Ceará em que representantes do setor produtivo defenderam o reajuste automático anual do MEI. O repórter Murilo Souza acompanhou o evento, que fez parte do programa Câmara pelo Brasil.
7: Representantes do setor produtivo cearense defenderam a criação de um mecanismo de reajuste automático para o teto de faturamento do microempreendedor individual, o MEI. A proposta foi apresentada durante seminário promovido em Fortaleza pela Comissão Especial da Câmara dos Deputados, que analisa o aumento do limite anual de faturamento da categoria. Hoje, o teto é de R$ 81 mil reais por ano e está congelado desde 2018. Para empresários e entidades, a falta de atualização pela inflação prejudica milhares de pequenos empregos e pode estimular a informalidade. O relator da proposta, deputado Jorge Guetem, do Republicanos de Santa Catarina, afirmou que vai incluir no parecer um mecanismo de correção anual do teto do MEI. Segundo ele, já existe entendimento com o governo para elevar o limite de faturamento de R$ 81 mil para R$ 130 mil por ano e permitir a contratação de mais um funcionário. Jorge Guetem também anunciou que o relatório vai prever uma medida para reduzir os impactos da eventual mudança nas regras da jornada de trabalho sobre micro e pequenas empresas. Pela proposta, empresas que precisarem contratar novos funcionários durante a transição terão isenção da contribuição previdenciária desses trabalhadores por 2 anos.
6: Nós queremos incluir no nosso relatório uma forma de mitigar o impacto que vai causar principalmente nos pequenos negócios, essa alteração da jornada e da escala. Então, nós queremos, no mínimo por 2 anos, que quando a empresa tiver que contratar mais funcionários por causa da mudança da escala da jornada, que ela tenha isenção da contribuição previdenciária.
7: As sugestões apresentadas no seminário de Fortaleza serão incorporadas ao relatório final do projeto, que ainda será votado pela comissão especial antes de seguir para análise do plenário da Câmara. A reunião faz parte do programa Câmara pelo Brasil, que faz reuniões estaduais para discutir assuntos que estão na pauta do Parlamento. Da Rádio Câmara de Brasília, Murilo Souza.
2: O aumento do faturamento dos MEIs deve ser debatido pelo plenário da Câmara. Uma proposta do Executivo sobre o tema foi entregue pelo presidente Luiz Inácio Lula da Silva ao presidente da Câmara, Hugo Mota, ontem.
1: A entrega da proposta ocorreu durante encontro no Palácio do Planalto. Segundo Mota, o texto do governo amplia o limite do MEI para R$ 110 mil já no próximo ano e R$ 140 mil em 2028. O aumento pode ser debatido em comissão geral no plenário amanhã. A repórter Silvia Munhato tem as informações.
8: O presidente da Câmara, deputado Hugo Mota, do Republicanos da Paraíba, anunciou a pauta do plenário para esta semana, ainda sem alguns projetos que ele considera importantes, mas que dependem de acordo entre os líderes partidários.
9: Porque nós queremos votar o projeto que aumenta o valor de faturamento dos MEIs, dos microempreendedores individuais, nós queremos votar o projeto que regulamenta a inteligência artificial, nós queremos votar o projeto da misoginia e tantos outros temas que são muito importantes e de interesse interesse das bancadas aqui da casa.
8: A correção dos limites de faturamento de pequenas empresas vem sendo negociada com o governo, mas deve entrar no debate de plenário em sessão solene, em homenagem ao Dia das Micro e Pequenas Empresas, marcada para quarta-feira. Já o projeto que pune a misoginia ou o ódio contra mulheres não tem consenso entre os líderes, como explicou o líder da oposição, deputado Cabo Gilberto Silva, do PL da Paraíba.
10: Primeiro que o texto aprovado no Senado Federal está péssimo em vários pontos e posteriormente não foi atendida às solicitações da bancada feminina da oposição e nesse tema, obviamente eu como líder da oposição tenho que obedecer estritamente a elas e daí não teve acordo.
8: A deputada Talíria Petrone, do PSOL do Rio de Janeiro, vice-líder do PSOL, diz que a oposição quer penas mais específicas para o crime de misoginia, com garantias para a liberdade religiosa.
11: A Constituição já prevê liberdade religiosa, então, mas há um desejo da bancada da extrema-direita em especial de garantir, no meu entendimento, a liberdade para agredir mulheres, porque nem no âmbito das igrejas, nem no espaço de culto é possível agredir mulheres. Isso não é um tema de esquerda ou direita, é um tema que tem a ver com dignidade das mulheres brasileiras.
8: A pauta do plenário para essa terça-feira conta com um requerimento de urgência para o projeto que reduz a área de proteção ambiental da Baleia Franca, em Santa Catarina. Entre os projetos estão o que institui o Programa Nacional de Assistência Integral às Pessoas com Epilepsia e o que autoriza a instalação em todo o território nacional de câmeras de reconhecimento facial nas estações ferroviárias e rodoviárias. Outro projeto amplia o controle sanitário e as punições para fraudes e publicidade enganosa em torno dos suplementos alimentares. Também pode ser votado o projeto que trata do tempo máximo de espera para atendimento de crianças e adolescentes no sistema de saúde. O plenário ainda pode votar uma proposta de emenda à Constituição que permite que a entidade de representação de municípios de âmbito nacional possa propor ação direta de inconstitucionalidade e ação declaratória de constitucionalidade. Da Rádio Câmara de Brasília, Silvia Minhato.
2: As informações sobre o resultado das votações de hoje estarão na edição de amanhã.
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1: Otone de Paula, do PSD do Rio de Janeiro, presta solidariedade à ex-primeira-dama Michele Bolsonaro e à senadora Damaris Alves diante de críticas e ataques públicos. O deputado condena as declarações dirigidas às duas lideranças políticas e pede mais respeito no debate público.
2: Otone de Paula avalia que divergências envolvendo integrantes do campo conservador podem enfraquecer a atuação da oposição ao longo do ano. De acordo com o parlamentar, é necessário preservar a unidade política e evitar conflitos que prejudiquem o debate democrático.
1: Charles Fernandes, do PSD da Bahia, registra a comemoração dos 40 anos do Rotary Clube de Guanambi e a posse da nova diretoria da entidade. Ele destaca a trajetória da instituição e a sua atuação contínua em ações voltadas ao desenvolvimento da comunidade.
2: Charles Fernandes relata que, ao longo de 4 décadas, o Rotary promoveu iniciativas nas áreas de saúde, educação e assistência social. O deputado também menciona o passeio ciclístico que a organização promove para arrecadar recursos destinados a projetos beneficentes.
0: Cultura.
1: Aloísio Mendes, do Republicanos, parabenizou São Pedro dos Crentes pela realização da 15ª Cavalgada, ocorrida entre os dias 27 e 28 de junho. Na avaliação do parlamentar, o evento contou com o maior público já registrado e se consolidou como a maior festa do sul do Maranhão.
2: Aloísio Mendes agradeceu a recepção que recebeu na cidade, elogiou a gestão municipal pela organização da festa, cumprimentou as lideranças regionais presentes e reforçou que vai continuar apoiando o município para manter o alto padrão das festividades e o desenvolvimento local.
1: Termina agora o jornal Câmara dos Deputados, produzido pela Rádio Câmara, com trabalhos técnicos de Everson Urani e apresentação de José Carlos Andrade e Paula Bittar. Boa noite.
2: Uma ótima noite para você. A Voz do Brasil volta amanhã. 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Boa noite.
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